0: 21h01.
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1: Hora certa.
2: 21:33.
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0: 21h59.
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1: 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Hora certa!
2: 22:32.
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0: 23:02.
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0: hora e um minuto.
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1: 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Hora certa.
2: 0:34.
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0: 0:59
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3: Hora certa.
4: Uma hora e 59 minutos.

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5: Só tem homem feio aí?

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1: 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Hora certa.
2: 2 horas e 32 minutos.

0: 2:33.
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1: 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Hora certa.
2: 2 horas e 42 minutos.

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4: Hora certa.
5: 3 horas e 57 minutos.

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0: rapaz.
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5: Hora certa.
6: 4 horas e 38 minutos.

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0: 5:01.
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4: Hora certa.
5: 5 horas e 9 minutos.
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1: Hora certa. 5:18.
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0: horas e 29 minutos.
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0: Hora certa. 5 horas e 29 minutos.

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0: cidadão, você sabe o que quer dizer uai?
1: Uai é uai mesmo, uai.
0: Não é nada disso, não. Uai quer dizer união, amizade e igualdade.
1: Aí, sabidão, raca fora, só.

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3: Bora, Riquel!

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0: 10 horas.
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8: 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Hora certa!
9: 6 horas e 19 minutos.

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1: 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Hora certa.
2: 6:30.
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0: 6:34.
1: Lágrimas da Terra, música de Roberto Steganelli, poema de Martins Neto. A terra chora quando a árvore é derrubada, quando o rio é poluído, quando a fonte é esgotada. A terra derrama o pranto quando não vinga a semente, o solo fica mais triste quando a chuva está ausente. A terra chora quando morre um passarinho, cai um filhote do ninho, vai definhando no chão. A folha verde se desprende do arvoredo, a terra morre de medo com tanta devastação. As lágrimas da terra são feitas de esperança, a terra quer paz e bonança para quem cuidar do seu leito. Ela é ferida pelo asfalto, pelas queimadas do mato, pela falta de respeito. A terra chora quando o solo é massacrado, o esgoto contaminado correndo em suas entranhas, o lixo na poeira se espalhando, a sujeira cada vez mais aumentando, causando doenças estranhas. A terra chora na triste realidade, assistindo à crueldade da enchente e erosão. A planta verde vai murchando, a seca se alastrando, partindo seu coração. O veneno vai matando a terra dura e macia, para combater os insetos da lavoura que se cria. Descendo pelos riachos, cortando os mananciais, destruindo os nossos peixes, as aves e os animais. As lágrimas da terra molhando a face do chão, a nossa mãe natureza merece mais proteção. A terra é cuspida e pisoteada, explorada e arrasada pela maldita ambição. O ser humano é cruel, destrói a vegetação, matando seu semelhante com foguete e canhão. Manchando a própria terra com sangue de inocente, aonde são sepultados os corpos de muita gente. Guarde o seu pranto, minha terra, não vale a pena chorar. A sua grandeza extrema não pode se acabar, porque Deus está presente, zelando por nossa vida. A terra é um santuário, jamais será destruída.

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1: 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Hora certa.
2: 7 horas.
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0: Beleza?
1: Valeu, menino.
0: Obrigado, meu irmão.
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3: 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Hora certa.
4: 7 horas e 31 minutos.

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0: Cidade de Itaú. Quem gostou dá um gritão aí.
1: Dá um gritão aí, São Paulo.
0: No 12. No 12, Fê.
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0: forte, né?
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1: 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Hora certa. 8:30.
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5: Muito bom dia, ouvintes da Rádio RFM 107.9. Estamos começando aqui as nossas manhãs da R. Sempre com notícia e informação de qualidade para você. Todas as manhãs aqui na programação 107.9 da sua Rádio RFM. Uma parceria sempre com a Agência do Rádio e também a Agência Rádio Web. Vamos trazendo todas as manhãs o melhor conteúdo informativo da internet.
6: Terça-feira, 21 de julho de 2026. Este é o Giro de Notícias. Eu sou Eduardo Amaral e você acompanha os destaques do momento. A Justiça Eleitoral registrou um crescimento de 1,46% no número de eleitores aptos a votar em 2026. Os dados do Tribunal Superior Eleitoral, TSE, em relação a 2022, última eleição geral no país, apontam que o número de eleitores cresceu em mais de 2 milhões e 290 mil. Para o pleito de outubro, estarão aptos a votar 158.745.463 pessoas de todo o país. Começou nesta segunda-feira o prazo para os partidos políticos fazerem suas convenções. As legendas têm até o dia 5 de agosto para fazerem os encontros e enviarem as informações dos candidatos e seus respectivos números para o Tribunal Superior Eleitoral, o TSE. O governo federal deve iniciar nesta terça-feira uma série de reuniões com representantes dos setores que potencialmente serão impactados pela tarifa de 25% imposta pelos Estados Unidos aos produtos brasileiros. O objetivo do encontro é identificar as principais demandas de cada segmento e definir medidas de apoio. A coordenação dos encontros ficará a cargo do Ministério do Desenvolvimento, Indústria, Comércio e Serviço. O vice-presidente Geraldo Alckmin e o ministro da Fazenda, Dário Durigan, devem participar das reuniões. O embaixador da Irlanda, Martin Gallagher, afirmou que a União Europeia não flexibilizará as exigências sanitárias para que a carne brasileira volte a ser exportada ao bloco. A Irlanda ocupa a presidência rotativa do Conselho da União Europeia, iniciada em 1º de julho e com duração de 6 meses. Gallagher afirmou que a retirada do Brasil da lista de países autorizados a vender carne ao mercado europeu foi uma decisão técnica e que caberá ao governo brasileiro adotar as medidas necessárias para atender aos padrões exigidos. O governo do Amapá admitiu um rombo de quase R$1 bilhão no caixa apenas 44 dias depois de contratar um empréstimo de R$ 536 milhões com garantia do Tesouro Nacional. A informação não era conhecida quando a operação foi negociada. Sem saber do endividamento do Estado, o Ministério da Fazenda abriu uma exceção para destravar o empréstimo ao Estado. O Giro de Notícias é uma produção da agência Rádio Web. Texto e apresentação, Eduardo Amaral. Edição, Mário Melo.
7: Sustentabilidade e competitividade caminham cada vez mais lado a lado no turismo. Em Brasília, um pequeno hotel transformou essa estratégia em um diferencial para o negócio. A CEO do empreendimento, Valéria Farias, conta que essa virada começou durante a pandemia, quando decidiu buscar um novo propósito para a empresa.
8: E aí foi justamente nesse momento que eu percebi que a gente precisava fazer mais do que recuperar o negócio. Eu precisava, naquela época, eu pensava muito sobre isso, quero encontrar um propósito. A sustentabilidade, ela surgiu mesmo como um caminho para gerar valor, reduzir desperdício e mostrar também que é possível ter um empreendimento economicamente viável, né?
7: 6 meses depois de iniciar essa transformação, Like You Hotel conquistou a certificação Lixo Zero e passou a investir em práticas como logística reversa, uso de energia proveniente de fontes limpas, produtos biodegradáveis e valorização de produtores locais. A iniciativa também passou a inspirar outros empreendimentos do setor turístico a adotarem práticas semelhantes. A gestora dos projetos de turismo do Sebrae no Distrito Federal, Laís Cabral, explica que esse exemplo mostra como sustentabilidade e competitividade podem caminhar lado a lado.
8: Quando um empreendimento incorpora essa agenda da sustentabilidade à própria estratégia, ele não está só reduzindo impactos ambientais, mas também criando um valor para o seu próprio negócio. No caso do Like You Hotel, a sustentabilidade ajudou a construir uma identidade própria.
7: Para o Sebrae, a tendência é que práticas sustentáveis ganhem cada vez mais espaço entre os pequenos negócios do turismo. Além de reduzir desperdícios e aumentar a eficiência, essas iniciativas ajudam a fortalecer a competitividade das empresas e impulsionam o desenvolvimento mais responsável do setor. Agência Rádio Web, produção e reportagem, Virgínia Alves. 107.9 RFM.
9: 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Daniela Franco.
10: Paris, 21 de julho de 2026. Essas são as principais notícias desta terça-feira. Pela 10ª noite consecutiva, os Estados Unidos realizaram bombardeios contra o Irã, que respondeu com ataques a países aliados de Washington no Golfo Pérsico. O exército americano afirmou ter mirado em centros de comando militar e alvos marítimos. Já o Irã bombardeou instalações americanas de radares e de defesa antiaérea no Golfo, Bahrein e Jordânia confirmaram ter sido alvo de ataques iranianos. Paralelamente, os rebeldes hutis pró-Irã declararam que vão bloquear o estreito de Bab el-Mandeb, rota importante para o transporte de petróleo. O objetivo dos insurgentes é penalizar a Arábia Saudita, que realiza há anos operações militares contra o movimento xiita e iemenita, com o apoio dos Estados Unidos. No Líbano, o exército anunciou ter mobilizado tropas em direção ao sul do país, região até então controlada por Israel. A medida é o primeiro teste após a assinatura de um acordo, apoiado por Washington, que prevê zonas piloto, com a saída progressiva de soldados israelenses em troca do desarmamento do grupo Hezbollah. O projeto começa a ser implementado a poucas horas de uma reunião prevista hoje em Washington entre o presidente libanês Joseph Aoun e o presidente dos Estados Unidos, Donald Trump. O primeiro-ministro canadense Mark Carney se diz pronto a aprofundar as negociações sobre as relações comerciais com os Estados Unidos. A declaração é feita após um anúncio do presidente americano Donald Trump de novas tarifas de 50% sobre alguns produtos canadenses. Segundo a Casa Branca, as taxas vão entrar em vigor em 30 dias sobre o vinho, tacos de hóquei e cimento do Canadá, entre outras mercadorias. Já no Brasil, tarifas adicionais de 25% impostas pelos Estados Unidos entram em vigor amanhã. No Reino Unido, o novo premier britânico Andy Burnham realiza hoje a primeira reunião com integrantes de seu governo, marcado pela saída de aliados de seu antecessor Keir Starmer. Embora o novo gabinete reúna figuras que já integravam a equipe de Starmer, aliados fiéis do ex-premier foram afastados. Por outro lado, Shabana Mahmood, conhecida por sua firmeza em relação à imigração, permanece no Ministério do Interior do Reino Unido. Nessa manhã, o governo britânico já anunciou em um comunicado sua primeira medida, a eliminação do imposto sobre o valor agregado sobre a eletricidade residencial a partir de 1º de outubro. O objetivo é reduzir as contas das famílias britânicas. Rádio França Internacional, em parceria com a agência Rádio Web, de Paris, Daniela Franco.
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12: Nesta quarta-feira, 22 de julho, um dos principais eventos do calendário da tecnologia volta os holofotes para o mercado de smartphones. Durante o Galaxy Unpacked, será apresentada a próxima geração de dispositivos Galaxy, incluindo um novo formato de celular. Rafael Aquino, que é diretor de produto de Mobile Experience da Samsung Brasil, explica como isso pode mudar a experiência do usuário e destaca o encontro com a inteligência artificial.
13: O formato do dispositivo influencia diretamente a maneira como usamos um smartphone. O novo formato cria novas possibilidades para trabalhar, criar conteúdo, assistir a vídeos e aproveitar melhor os recursos de inteligência artificial ao longo do dia. A inteligência artificial ganha novas possibilidades quando é pensada junto com o formato do dispositivo. Telas maiores, diferentes formas de interação e um ecossistema conectado permitem que esses recursos façam ainda mais sentido na rotina das pessoas. É justamente essa evolução que veremos refletida na próxima geração de dispositivos Galaxy.
12: Além disso, durante o Galaxy Unpacked, a empresa deve mostrar como inteligência artificial e segurança caminham juntas para oferecer experiências cada vez mais inteligentes e protegidas.
13: O próximo Galaxy Unpacked acontece em 22 de julho e marca a chegada de um novo formato de dispositivo Galaxy. A proposta é mostrar como o formato e AI evoluem juntos para criar uma nova forma de interação com a tecnologia. Quem quiser acompanhar o lançamento e garantir benefícios exclusivos, já pode fazer o pré-registro em samsung.com.br/unpacked.
12: O evento desta quarta-feira tem transmissão ao vivo nos canais oficiais da Samsung a partir das 10 horas da manhã pelo horário de Brasília. Mais informações no site da Samsung e no Samsung Newsroom Brasil. Produção e reportagem, Agência Rádio Web.
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5: Muito bom dia, você está sintonizado e ligado na RFM 107.9. 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E vamos continuando com as nossas manhãs da R, trazendo sempre a melhor coletânea de notícias para você todas as manhãs.
15: Os oceanos ocupam cerca de 70%

0: Desenvolvimento Sustentável da ONU, que ocorrerá em abril do ano que vem no Rio de Janeiro. A secretária de Políticas e Programas Estratégicos do Ministério da Ciência, Tecnologia e Inovação, Andréa Latier, ressalta que a mobilização coloca o tema para toda a sociedade.
1: Está nas nossas mãos, eu acho que com pouco que cada um pode fazer, cuidando dessa biodiversidade, cuidando para não jogar lixo nos mares, incentivando as pessoas a descobrirem mecanismos para você poder diminuir as mudanças climáticas, diminuir o aquecimento do mar, vai ser um caminho muito, muito bom para todos. Então, eu acho que é por aí.
0: A conferência é uma ação global das Nações Unidas e vai ser realizada de 7 a 9 de abril de 2027 no Rio de Janeiro. O evento vai reunir até 2 mil participantes, entre governos, cientistas, sociedade civil, lideranças indígenas, jovens e o setor privado, para acelerar as ações em prol dos oceanos. Agência Rádio Web, produção e reportagem, Denise Coelho.
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3: Famílias que vivem em regiões em situação de emergência ou calamidade pública decretada pelo governo federal podem movimentar recursos do Bolsa Família de julho a partir desta segunda-feira, dia 20. Nestes casos, não há necessidade de seguir o cronograma conforme o número de identificação social, o NIS. O pagamento é unificado em diversos municípios do Amazonas, Roraima, Paraná, Sergipe, Paraíba e Rio Grande do Norte. As regiões são afetadas por desastres climáticos, como estiagem ou enchentes. A lista de municípios com pagamento unificado este mês está disponível em gov.br/mds. Reportagem Érica Brás.
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6: 2 anos após o maior desastre ambiental do Rio Grande do Sul, a capital gaúcha sedia até sábado a primeira semana de ação climática de Porto Alegre. O evento reúne mais de 90 atividades em diferentes regiões da cidade. Ele visa conectar universidades, empresas, organizações da sociedade civil, poder público e comunidades em torno da agenda climática. Segurança hídrica, cidades mais resilientes, prevenção a enchentes, transição energética, adaptação e justiça climática, reconstrução do Rio Grande do Sul e o papel das cidades diante da crise do clima são alguns dos temas que vão ser debatidos. Denise Dora, que é enviada especial da COP30 para Direitos Humanos e Transição Justa, alerta para a degradação do bioma pampa. O bioma, que é característico no Rio Grande do Sul, perdeu mais de 3 milhões de hectares de vegetação nativa nas últimas décadas. Ela explica que isso impacta diretamente em questões como estiagem. A especialista ainda defende a transição energética como um caminho para a recuperação ambiental do planeta. Denise Dora pontua que é preciso estratégia, mas também agilidade para substituir os combustíveis fósseis por energia limpa.
7: O planeta ele vive há 200 anos sobre uma economia de carbono, né? Extração de minerais e de petróleo para alimentar todo o processo de industrialização, de produção de energia. E a gente não vira essa chave de um dia para o outro. Isso exige encontrar soluções tecnológicas, encontrar soluções políticas, exige que governos se comprometam com agendas de médio e longo prazo. Os problemas que têm que ser resolvidos, alguns deles têm que ser imediatamente, o que implica em renovação de frota de ônibus urbanos, por exemplo, mas também exige pensar, bom, o que a gente pode fazer para daqui a 3 anos, daqui a 5 anos, 10 anos, no sentido de fazer essa transição energética que precisa ser feita.
6: Jurema Werneck, que é diretora executiva da Anistia Internacional Brasil, explica que é preciso escutar as comunidades no processo de transição energética.
8: Nós visitamos todos os biomas do país e ouvimos das pessoas que elas querem sim a transição energética, mas precisa que a transição energética aconteça com o controle da própria comunidade, para não ser afetada como a gente vê usinas solares, plantas de energia eólica, destruindo comunidades inteiras. Percebe? Eu acho que os governantes podem se esforçar para estar à altura daquilo que a população espera deles. Ainda dá tempo, tem informação, tem tecnologia e tem vontade na sociedade de colaborar.
6: A programação da primeira semana de ação climática de Porto Alegre conta com painéis, oficinas, rodas de conversa

0: exposições, ações comunitárias e eventos direcionados à mobilização social. Agência Rádio Web, produção e reportagem, Christian Costa.
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2: Começou nesta segunda-feira o prazo para o pedido do chamado voto em trânsito. A modalidade permite que o eleitor que estiver ausente da sua cidade em outubro possa votar em outro ponto do Brasil. O prazo para solicitar o voto em trânsito vai até o dia 20 de agosto. O pedido pode ser feito pela internet ou presencialmente em qualquer cartório eleitoral do país. O voto em trânsito permite a transferência para outro município, desde que seja capital ou cidade com mais de 100 mil eleitores. Se o local informado estiver dentro do mesmo estado do domicílio eleitoral, a pessoa poderá votar para todos os cargos em disputa. Já para quem estiver em outro estado, a modalidade permite apenas o voto para presidente. Além das pessoas em trânsito no território nacional, a legislação eleitoral também prevê a possibilidade de transferência temporária do local de votação para outros grupos. Entre eles estão pessoas presas provisoriamente, adolescentes em unidades de internação. E também estão contemplados militares e agentes de segurança pública que estiverem em serviço no dia das eleições, pessoas com deficiência ou mobilidade reduzida, indígenas, quilombolas, integrantes de comunidades tradicionais, residentes em assentamentos rurais, integrantes da Justiça Eleitoral e do Ministério Público Eleitoral em serviço, além de pessoas em situação de rua. Grupo Rádio Web, 25 anos. Áudio que amplifica conexões. Produção e reportagem, Eduardo Amaral.
3: 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O parcelamento de compras é um dos hábitos mais comuns entre os consumidores brasileiros. Porém, a praticidade do crédito e a ilusão de que a parcela cabe no bolso tem aumentado o comprometimento da renda e prejudicado a saúde financeira das famílias. Pesquisa realizada pela CNDL, Confederação Nacional de Dirigentes Lojistas, e pelo SPC Brasil, Serviço de Proteção ao Crédito, revela que cerca de 60 milhões de consumidores possuíam compras parceladas em dezembro de 2025. Muitas pessoas analisam apenas se a parcela cabe no orçamento mensal, sem considerar o custo total da compra. Merula Borges, especialista em finanças da CNDL, fala sobre quais podem ser as consequências dessa prática.
4: Quando o consumidor olha só para a parcela, se ela cabe no orçamento, sem considerar o custo total da compra, ele acaba perdendo a visão do comprometimento total da renda. Quando essas pequenas parcelas se somam, elas podem consumir uma boa parte do orçamento, o que reduz a capacidade desse consumidor de lidar com algum imprevisto, com alguma coisa que acontece ali de última hora. A nossa pesquisa mostra que um terço dos entrevistados já comprometem entre um quarto e 3/4 da renda com dívidas em atraso, enquanto o número de dívidas cresce muito mais rápido até do que os inadimplentes, o que indica que tem um acúmulo aí de obrigações por pessoa.
3: O cartão de crédito continua sendo o principal meio para compras parceladas para 70% dos consumidores, mas o Pix parcelado aparece com 13% de preferência, ganhando espaço, superando o tradicional crediário carnê com 5%. A especialista em finanças da CNDL destaca quais cuidados os consumidores devem ter ao utilizar a modalidade do Pix parcelado, que começa a ganhar espaço.
4: O Pix parcelado, ele vem como uma alternativa muito conveniente, mas ele não elimina o custo do crédito. Então, o consumidor realmente precisa olhar as taxas de juros, o prazo, o impacto das parcelas sobre o orçamento. Um outro item é que ele acrescenta mais uma coisa que o consumidor vai precisar controlar no dia a dia. Se já tem o cartão de crédito, precisa controlar o cartão, e aí o Pix parcelado entra, vai precisar controlar isso também. Tem que ter uma atenção maior do consumidor e não perder o controle de nada, não ficar deixando nada para trás, principalmente com taxas de juros muito altas.
3: Como consequência direta, 38% dos consumidores ficaram com o nome sujo nos últimos 12 meses devido à inadimplência em parcelamentos com cartão de crédito, sendo o maior responsável pelas negativações, seguido por empréstimos. Agência Rádio Web, produção e reportagem, Priscila Mendes.
5: Às vésperas da entrada em vigor da tarifa adicional de 25% imposta pelos Estados Unidos a produtos brasileiros, o presidente Lula mantém o silêncio público sobre o novo capítulo da disputa comercial. Nesta segunda-feira, o petista participou de uma cerimônia no Palácio do Planalto, mas não comentou o tema durante o evento. Questionado por jornalistas antes da cerimônia, o presidente voltou a evitar a questão e respondeu em tom de brincadeira.
6: Presidente!
7: Senhor, tem falado com o Jax Wagner, oi, presidente?
6: E o tarifaço, presidente?
8: E que é que
5: nos bastidores, a estratégia é calculada. A orientação do Palácio do Planalto é evitar, neste momento, um confronto direto com o presidente americano Donald Trump e priorizar a retomada das negociações. O governo também tenta ampliar a lista de produtos que ficarão fora da sobretaxa e preparar medidas de apoio aos setores afetados. Na avaliação de auxiliares de Lula, a reação mais dura poderia favorecer politicamente o senador e pré-candidato à presidência Flávio Bolsonaro. Integrantes do governo também acreditam que as negociações comerciais mais amplas com Washington podem avançar somente depois das eleições presidenciais de outubro. Enquanto evita elevar o tom contra os Estados Unidos, Lula avalia explorar politicamente a defesa da soberania nacional na campanha pela reeleição. O mote estudado dentro do PT é por um Brasil soberano, com um discurso voltado à redução da dependência externa em áreas consideradas estratégicas. A possibilidade de aplicar a lei da reciprocidade econômica não está descartada, mas, por enquanto, a prioridade no Palácio do Planalto é manter o diálogo e evitar que Lula trate publicamente do assunto. Agência Rádio Web, de Brasília, Yuri Hudson.
9: 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Hora certa. 8:55.
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11: Israel e Palestina, Irã e Estados Unidos, Líbano e Israel. Esses são alguns dos conflitos em curso no Oriente Médio e que têm tomado o noticiário recentemente. Porém, a escalada da tensão entre a Arábia Saudita e os Houthis do Iêmen ganhou um novo episódio nesse início de semana. O grupo rebelde anunciou um embargo marítimo contra os sauditas após diversas ameaças de fechamento do estreito de Bab el-Mandeb. Cássio Eduardo Zen, doutor em Direito Internacional pela USP e professor do Centro Universitário de Pinhais, no Paraná, explica que o impacto de um fechamento desse estreito pode ser de escala global.
12: O principal fator para eles conseguirem influenciar assim, o comércio internacional é porque eles estão na proximidade geográfica de um grande gargalo marítimo que liga o Oceano Índico e, em certa medida, do próprio Oceano Pacífico da Europa. Né? Então, o Golfo de Aden, que fica ali na região sul da Península Arábica, com o Mar Vermelho, que fica exatamente ali na região oeste da Península Arábica. Então, o que pode acontecer na prática é continuar bloqueado. Efetivamente, você bloqueando ali e o Estreito de Hormuz, você tem um bloqueio do comércio do Oriente Médio significativo, um aumento brutal do preço de petróleo, uma pressão imensa na Arábia Saudita, porque eles ficam com dificuldade crescente de escoamento de petróleo.
11: Um comunicado divulgado à imprensa pelo movimento separatista afirmou que o bloqueio é uma resposta a um seco injusto e opressivo contínuo da Arábia Saudita contra o povo do Iêmen. Na segunda-feira da última semana, os Houthis haviam lançado mísseis contra a Arábia Saudita, alegando ser uma resposta a um ataque saudita a um aeroporto que estava sob controle do grupo. Apesar dessa atitude ter sido vista como um rompimento de uma trégua de 4 anos entre os dois lados, o professor Zen acredita que a pacificação já vinha ruindo com o avanço dos conflitos envolvendo o Irã.
12: Talvez esse período de extensão já estivesse, de certo modo, em derrocada desde aí os primeiros ataques de Israel e dos Estados Unidos contra o Irã. E vamos lembrar que quando Israel atacou o Hamas na faixa de Gaza, você teve ataques intensificados contra os Houthis. E muito se fala que tanto os Houthis, quanto o Hamas, quanto o Hezbollah seriam grupos que na noção de guerra, né, no direito de guerra, eles chamam de proxy groups, grupos terceirizados, de certo modo, né? Então, ao invés do Irã atacar diretamente Israel, o Irã dava apoio ao Hamas. Ao invés do Irã atacar diretamente a Arábia Saudita, dava apoio aos Houthis que atacavam ali o governo estabelecido do Iêmen e partes da Arábia Saudita.
11: A imprensa internacional já repercutia na última semana que os Houthis poderiam fazer esse movimento mais agressivo caso os Estados Unidos atacassem a infraestrutura de energia iraniana, o que factualmente aconteceu neste domingo. Para além da questão bélica, Cássio Zen lembra que o fator religioso entre a Arábia Saudita e Irã, mesmo com ambas as nações sendo muçulmanas, também serve como elemento tensionador da região como um todo.
12: O Irã e a Arábia Saudita são rivais históricos e os dois lutam não só pelo domínio estratégico ali da região, mas também para ver qual dos dois países seria o legítimo guia do mundo muçulmano. E isso daí repercute na situação dos Houthis, isso daí repercute no Irã e isso daí repercute no bloqueio. Então, as camadas do confronto entre a Arábia Saudita e os Houthis são muito profundas e fica muito difícil fazer uma leitura clara sobre quanto tempo que dura o cessar-fogo.
11: Ainda na semana passada, os Houthis ameaçaram atacar petroleiros sauditas caso o reinado se envolvesse diretamente na guerra entre Irã e Estados Unidos. O professor ressalta que a tensão no Oriente Médio já não se trata mais de uma questão regional ou de conflitos muito localizados.
12: Os países do Golfo, de uma maneira geral, já estão sob pressão ou sob ataque do Irã. O Iêmen já está em instabilidade e guerra civil fazem anos e agora a gente vê o bloqueio do estreito. Você tem envolvimento de múltiplos países. O perigo é, por exemplo, o Djibouti do outro lado, na África já. O perigo é ampliar para países da Europa este confronto por conta, por exemplo, da dificuldade logística que um bloqueio entre o Iêmen e Djibouti poderia gerar para a economia europeia. Então, envolvimento de outros países é uma questão extremamente especulativa, mas, ainda que de modo indireto, é possível que outros países queiram participar dessa situação.
11: Ele ainda afirma que, mesmo estando do outro lado do mundo, o Brasil também pode sofrer reflexos significativos desse acirramento no Oriente Médio.
12: O Brasil agora já está exposto às sanções dos Estados Unidos por conta do PIX e por conta de circunstâncias políticas envolvendo o atual presidente dos Estados Unidos, Donald Trump, e como resultado uma flutuação no preço do petróleo causada por mais um conflito no Oriente Médio pode aumentar o preço do petróleo, como consequência o preço de logística toda e o preço de todos os produtos e do dia a dia para o brasileiro. Mas eu tento localizar algumas oportunidades. Se ficar mais caro para um produto da Ásia chegar até a Europa, o Brasil tem que pensar, especialmente se está mais caro para a gente enviar o produto para os Estados Unidos, a gente pode pensar em exportar mais para a Europa, porque o nosso caminho entre Brasil e Europa é muito mais tranquilo e estável do que os que passam ali pela região atualmente em conflito. Então, a gente tem que saber aproveitar essa vantagem logística.
11: O cenário de maior tensionamento no Estreito de Bab el-Mandab já havia começado em outubro de 2023 com o início da guerra na faixa de Gaza. Na ocasião, os Houthis atacaram navios mercantes no Mar Vermelho e no Golfo de Aden, causando 4 naufrágios, 9 mortes e o menor nível histórico de tráfego comercial na região. Mesmo com esses ataques tendo sido interrompidos em outubro de 2025, o trânsito pelo Estreito ainda não havia sido recuperado, conforme levantamento realizado pelo Fundo Monetário Internacional. Agência Rádio Web, produção e reportagem, William Sopa.
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8: 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Muito bom dia, você está acompanhando aqui pela Rádio RFM 107.9 as nossas manhãs da R. Sempre reunindo a melhor coletânea de notícias para você já começar o dia bem informado. E só aqui nas manhãs da R você ouve notícias de Rafa Capivari do Brasil e do mundo. Através sempre de uma parceria com a Agência do Rádio, a Agência Rádio Web e também Rádio França Internacional. Continuamos com nossas manhãs da R, notícia e informação de qualidade para você.
3: O Brasil chegou a ter mais de 15 milhões de pessoas morando sozinhas em 2025, segundo dados da PNAD, Pesquisa Nacional por Amostra de Domicílios Contínua, divulgada pelo IBGE, Instituto Brasileiro de Geografia e Estatística. O número mais que dobrou em pouco mais de 10 anos, com crescimento de quase 110% em relação a 2012, quando o país tinha mais de 7 milhões de moradores em domicílios unipessoais. Hoje, quase um em cada 5 domicílios brasileiros tem apenas um morador, reflexo do envelhecimento da população, da maior autonomia financeira e de mudanças no estilo de vida. Daniel Moreira, administrador e coordenador do Grupo Temático de Condomínios no CRAMG, Conselho Regional de Administração de Minas Gerais, ressalta como essa mudança de comportamento tem transformado o mercado imobiliário.
13: Eu vejo que o crescimento de domicílios unipessoais, que hoje quase um em cada 5 no Brasil, reconfigurou toda a cadeia do setor imobiliário, né? As incorporadoras passaram a lançar plantas menores e mais compactas, né? Tipo estúdios, imóveis de um dormitório, kitnets modernas, como resposta direta a essa demanda, algo que há 15, 20 anos era nicho e hoje é a corrente principal em lançamentos urbanos. Isso também impactou o mercado de locação, que cresceu proporcionalmente mais rápido que o de venda nesse segmento.
3: Entre as pessoas que vivem sozinhas, os homens representam mais da metade, 55%, e as mulheres, 45%, segundo o IBGE. Para Daniel Moreira, o tamanho do imóvel deixou de ser o principal fator na decisão de compra, sendo possível oferecer conforto e qualidade de vida em imóveis menores.
13: Eu entendo que o tamanho perdeu o protagonismo, o que ganhou peso foi a inteligência do layout. Um estúdio, por exemplo, de 35 metros quadrados, bem projetado, hoje entrega mais qualidade de vida do que um 2 quartos mal distribuído de 60 metros quadrados. Outros pontos que pesam bastante seria área de lazer, espaço de trabalho, remoto, portaria 24 horas, condomínio IPTU proporcionais ao tamanho reduzido e proximidade de comércio e serviços, já que quem mora sozinho depende mais do entorno para suprir o que o apartamento não oferece.
3: Os dados indicam uma mudança estrutural na forma de morar, com impacto direto sobre o tipo de imóvel, a localização e os serviços considerados relevantes na decisão de compra ou locação. Agência Rádio Web, produção e reportagem, Priscila Mendes.
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5: O Congresso Nacional entrou em recesso e a volta aos trabalhos só deve ocorrer, de fato, após as eleições de outubro. Estão previstas, até lá, 2 semanas de esforço concentrado no Senado e também na Câmara, agosto e setembro. Entre as pautas que dificilmente devem avançar antes da disputa eleitoral, está o fim da escala 6x1, o que é visto como uma das prioridades do governo Lula. A intenção do petista já era usar essa como uma bandeira para as eleições. O presidente do Senado, Davi Alcolumbre, no entanto, defende uma discussão mais aprofundada sobre essa mudança na jornada de trabalho. Segundo ele, o tema não entra no esforço concentrado.
14: Então não é razoável que a Câmara dos Deputados passe 5 meses debatendo um assunto muito relevante para o Brasil, para o povo brasileiro e para a nação, e também para os trabalhadores e para os empreendedores, e o Senado Federal seja obrigado a carimbar um texto aprovado na Câmara.
5: O senador Carlos Portinho, do PL, um dos coordenadores de campanha de Flávio Bolsonaro, também avalia que a discussão deve ficar para depois das eleições.
15: O Senado, geralmente, ele pega alguns projetos que vêm com a bola quadrada, como diz o futebol, e arredonda, põe no chão. Essas questões, elas precisam ser debatidas em audiência pública. Tem que estar o Sindicato dos Trabalhadores aqui, da mesma maneira que tem que estar os representantes do setor produtivo.
5: O calendário apertado preocupa o governo. Além do fim da escala 6x1, ficaram pendentes propostas como a autonomia do Banco Central, a Política Nacional dos Minerais Críticos, a PEC da Segurança Pública e projetos relacionados à inteligência artificial. Com a proximidade das eleições e a quantidade de matérias acumuladas, a expectativa é que parte significativa dessa agenda fique para depois da eleição de outubro. Agência Rádio Web, de Brasília, Yuri Hudson.
9: 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Hora certa.
16: 9:08.
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3: O pagamento do programa Bolsa Família de julho começa nesta segunda-feira, dia 20, e termina no dia 31. Neste mês, o valor médio do benefício é de R$ 679,19. Os repasses são feitos de acordo com o dígito final do número de identificação social, o NIS. Famílias com o NIS final 1 recebem no primeiro dia de transferência e assim por diante até o NIS terminado em zero. Os recursos podem ser movimentados de forma digital pelo aplicativo Caixa Tem, utilizados na função débito com o cartão do programa. Também é possível sacar em terminais de autoatendimento da Caixa, casas lotéricas e correspondentes Caixa Aqui. Reportagem Érica Brás.
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9: 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Hora certa.
16: 9:09.
17: A Organização Mundial da Saúde, OMS, informou que os Estados-membros avançaram nas negociações sobre o anexo referente ao Sistema de Acesso a Patógenos e Repartição de Benefícios, PABS. Para a agência, para chegar a um consenso, será preciso debater uma estrutura que apoie uma resposta mais rápida, eficaz e equitativa para futuras pandemias. O resultado será o anexo, um componente central do Acordo sobre Pandemias da OMS. A próxima reunião do grupo de trabalho será entre 14 e 18 de setembro. A conclusão desse anexo é uma etapa fundamental para permitir que os países considerem a assinatura e a ratificação do Acordo sobre Pandemias da OMS, fortalecendo a segurança sanitária global e a prevenção, preparação e resposta a pandemias para as futuras gerações. Após duas semanas de negociações, os países reafirmaram seu compromisso de desenvolver um sistema que permita o compartilhamento rápido de patógenos com potencial pandêmico, ao mesmo tempo que garanta a repartição justa dos benefícios decorrentes do seu uso, incluindo vacinas, diagnósticos e tratamentos para pandemias. O diretor-geral da OMS, Tedros Ghebreyesus, disse que, embora ainda haja divergências, elas podem ser superadas tendo em vista um objetivo comum, um mundo onde patógenos e informações científicas sejam compartilhados rapidamente e onde os benefícios gerados por eles sejam distribuídos de forma justa e equitativa. Segundo ele, essa tarefa é vital e urgente, porque a próxima pandemia não vai esperar. Durante a reunião, o texto preliminar foi mais simplificado, ao mesmo tempo em que se debateu questões mais complexas para alcançar um consenso. Dentre os temas estão a estrutura das redes de laboratórios responsáveis pelo compartilhamento e manejo de patógenos com potencial pandêmico e as suas informações de sequência genética, bem como a definição dos benefícios decorrentes do compartilhamento desses patógenos. Segundo o embaixador Tovar da Silva Nunes, do Brasil, que participou das negociações como co-presidente, houve progressos significativos em alguns dos elementos mais complexos, tanto do ponto de vista técnico quanto político. Ele afirmou que as questões restantes são desafiadoras, mas temos um caminho claro para concluir esse importante trabalho. Da ONU News em Genebra, Valéria Maniero.
8: 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E vamos continuando com as nossas manhãs da R, trazendo sempre a melhor coletânea de notícias para você todas as manhãs.
2: As queimadas brasileiras tiveram uma queda de 31% ao longo do ano passado em relação à média histórica. Mesmo assim, foram queimados 17 milhões e 700 mil hectares ao longo de 2025. Os dados estão presentes na segunda edição do Relatório Anual do Fogo no Brasil, lançado pelo MAP Biomas nesta terça-feira. O estudo mostra que a região amazônica foi a que mais registrou queda nas queimadas. A redução é apontada como fundamental para a preservação do bioma, como destaca a pesquisadora do Instituto de Pesquisa Ambiental da Amazônia, IPAM, e do MAP Biomas Fogo, Vera Laís Arruda.
18: Então a Amazônia é um bioma mais florestal, que não é historicamente adaptado ao fogo. Então a gente observa como que os incêndios florestais têm aumentado no bioma, quanto que isso traz degradação para a floresta, deixa as áreas mais suscetíveis a novos incêndios, a degradação.
2: Mas mesmo com a redução, a Amazônia ainda concentra a maior parte das queimadas no Brasil. A região é acompanhada do Cerrado e juntos os dois biomas concentram 86% de toda a área atingida pelo fogo pelo menos uma vez desde 1985. Diferente da Amazônia, o Cerrado é mais adaptado ao fogo, que funciona até de forma positiva para a vegetação. Contudo, Vera Arruda destaca que mesmo com essa adaptação, a sequência de incêndios vem impactando negativamente na preservação do bioma.
18: O Cerrado, ele é um bioma que foi evoluindo historicamente com fogo, porém o que a gente observa hoje é como que essas fontes de ignição são majoritariamente de origem humana e como que tem alterado também o regime do fogo no Cerrado com áreas cada vez mais frequentes, áreas queimadas cada vez mais frequentes, o tamanho das áreas queimadas também tem aumentado. Então, apesar de ser um bioma com alguns tipos de vegetação adaptados ao fogo, a gente vê que tem aumentado muito e alterado o regime natural no bioma.
2: O estudo aponta que a maior parte dos incêndios foram induzidos, ou seja, não de forma natural, por raios, como é mais comum. Diretora de Ciências do IPAM e coordenadora do MAP Biomas Fogo, Anne Alencar, chama atenção para o aumento no risco de novos incêndios ao longo deste e do próximo ano em razão do fenômeno El Niño.
19: A gente consegue ver que os anos de El Niño, quando começa o El Niño, normalmente a gente tem uma área queimada maior, mas o ano seguinte é o ano que tem o maior impacto na área queimada. E eu acho que isso é bem relevante até para o que a gente está vivendo agora. Está todo mundo com medo, falando do Super El Niño. Nós tivemos Super El Niño nessa série histórica, foi um processo muito forte de inflamabilidade da paisagem como um todo.
2: Em biomas como Mata Atlântica, Pantanal e Pampa, metade ou mais da área queimada tiveram uma severidade alta ou muito alta. Ou seja, o impacto sobre a vegetação nesses locais tende a ser mais intenso do que na média do país. Grupo Rádio Web, 25 anos. 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Produção e reportagem, Eduardo Amaral.
9: 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Hora certa.
20: 9:16.
11: O Brasil chega às eleições de 2026 com o maior eleitorado da história. Dados do Tribunal Superior Eleitoral apontam que 158 milhões e 700 mil brasileiros estão aptos a votar em outubro. O número representa um aumento de 2 milhões e 200 mil eleitores em relação ao pleito de 2022, ou 1,46% de avanço. Na comparação com 2010, o salto é ainda mais expressivo, chegando a 17%. São mais de 22 milhões de cidadãos aptos ao voto a mais nesse comparativo. Segundo o especialista em direito eleitoral Alberto Rolo, este é um número natural que acompanha o crescimento populacional.
21: A partir dos 18 anos, o alistamento e voto é obrigatório, dos 16 aos 18, e depois dos 70 é facultativo. Então, existe um aumento natural do número de eleitores por causa do aumento da população. Então, isso não significa que a nossa democracia está maior ou menor, ou que existe maior ou menor engajamento dos eleitores, dos cidadãos, de um tempo para cá.
11: Porém, se num cômputo geral o número macro de eleitores em relação aos últimos anos não reflete necessariamente um maior engajamento político eleitoral, o recorte específico dos jovens até 18 anos, que não são obrigados a votar, aponta um desinteresse dessa fatia da população, conforme destaca Rolo.
21: Houve uma diminuição do alistamento de jovens entre 16 e 18. Aí sim daria para a gente dizer, com base nos dados concretos, que houve um menor interesse, né, desses jovens, desse grupo mais jovem, na política.
11: Segundo o TSE, 3 milhões e meio de jovens com 16 a 18 anos estão aptos a votar, o que representa uma queda de 14,52%. Já as mulheres seguem como maioria entre os eleitores, representando pouco mais de 52% do eleitorado brasileiro. Segundo o TSE, são quase 84 milhões de eleitoras contra cerca de 75 milhões de homens. A participação feminina também cresceu em relação à última eleição geral. E de acordo com Alberto Rolo, é um fator que deve influenciar nas estratégias eleitorais.
21: As mulheres já são maioria no eleitorado brasileiro já faz tempo, já faz algumas eleições. E é lógico que isso influencia o direcionamento das campanhas eleitorais, que tem que dar importância às mulheres, sim. E principalmente tomar cuidado e evitar falar mal de mulheres ou dizer que mulheres não sabem votar, né? Já que elas são a maioria. Os candidatos e os seus assessores precisam tomar muito cuidado com o discurso para não ofender e não atingir as mulheres.
11: Os dados do TSE mostram ainda que a região norte foi a que registrou o maior crescimento proporcional no número de eleitores desde 2022, com 4,4% a mais, cerca de 549 mil títulos. Já o sudeste, que representa quase 42% do eleitorado nacional, registrou uma queda de 0,56% na mesma comparação, tendo agora 66 milhões e 300 mil títulos aproximadamente. No dia 4 de outubro, os brasileiros vão às urnas para escolher presidente da República, governadores, senadores, deputados federais e deputados estaduais ou distritais. Se houver segundo turno, a votação deve acontecer no dia 25 do mesmo mês. Agência Rádio Web, produção e reportagem William Sop.
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Brasil! Estamos de volta aqui com o Manhã da R, agora com notícias ao vivo. Já comprou o seu porco no rolete pra domingo? Vai ajudar o lar do velhinho, vai? Hã? Hã? Hã? Hã? R$70, vocês ajudam a turma lá. Tá vendo? Meus parabéns, hoje vai pra Galvão Bueno. Haja coração! Galvão Bueno, pai da Letícia, do Cacá. Cacá vai fazer aniversário domingo. Domingo agora é dia 26, o Cacá Bueno, filho do Galvão. E vai comemorar, viu? Cacá Bueno. Hoje é dia do Galvão Bueno, faz aniversário hoje. É, Galvão. Galvão nasceu em 1950. Fazendo 76 anos de idade hoje. Tá bom pra você? Ué. Tá bom, ué. Não tá bom. Ele nasceu em 50, fazendo 76 anos hoje. Ô, oh, haja coração. Fez a última Copa dele, segundo ele, né? O Robin Williams tá fazendo aniversário hoje. Grande ator Robin Williams. Quem não assistiu tanta coisa do Robin Williams, não? Cada ator, comediante, filântropo, dublador americano, conhecido como um dos maiores talentos da comédia e uma das figuras mais versáteis na indústria do cinema e do entretenimento. É ele mesmo. E sabe quem está fazendo aniversário hoje? O Carrasco da Seleção Brasileira. Quem é o Carrasco da Seleção Brasileira agora? É? Aquele loiro alto que mora lá no país do bacalhau. Como é que é o nome dele? Hein? Erling Haaland. Ele faz aniversário hoje. Quantos anos será que está fazendo o Haaland? Eu acho que é novo, viu? Eu acho que ele é novo. Erling Haaland. Erling Haaland. Ele nasceu no ano de dois. Nossa, fazendo 26 anos hoje. 26 anos, o Carrasco, um gol de cabeça e um de fora da área num chute que mandou embora a seleção brasileira. Vai comer bacalhau. Tuf, acabou. Acabou. Meu Deus do céu, não. Quem fazia aniversário hoje, né? Mas não está mais entre nós. Ele nasceu e ele morreu em 61, mas é um escritor, romancista, cientista, jornalista, um americano fantástico, pai da Hemingway, das artistas, né? Hemingway, é verdade, é ele mesmo, Ernest Hemingway, um norte-americano que escreveu alguns livros assim maravilhosos, né? E ele, escritor, né? Tem na lista vários livros de Ernest Hemingway. Por quem os sinos dobram? Essa é uma, né? É, ele fez. Ele tem assim livros maravilhosos, né? E tive a sua vida, né? Estudou no Old Park, no River Forest High School. É um cara assim fantástico, né? Morou numa casa, uma casa da infância dele, no Oak Park. E trabalhou e escreveu, né? Durante a Grande Guerra Mundial, né? Hemingway era o primeiro tenente, final dos anos 18. Mas trabalhou, foi da Cruz Vermelha. Ele escreveu tantos livros importantes, né? Que se você procurar aí os livros de Ernest Hemingway, você vai ver que alguns viraram filmes, né? Como O Grande Gatsby, né? O Grande Gatsby, um dos livros, né? Do The Great Gatsby, né? Quem não viu esse livro, entre outros livros, né? Tem alguns que ficaram assim na cabeça de todos, né? E Cosmopolitan, quem mais? O nosso Hemingway escreveu coisas maravilhosas, viu? Tem um livro que eu não estou me lembrando o nome de agora, mas ele teve um livro que ele escreveu que
que ficou premiado muito, né? Ele foi, Por Quem os Sinos Dobram é um, né? E ganhou muita coisa. Mas tem a participação dele durante os anos da guerra, né? Desde a primeira e a segunda, né? Que ele fez algumas coisas importantes, mas escreveu muito, muito. E por ser jornalista, por ter essa verve de escrever, né? Ele pôde mandar, deixar para nós uma série de coisas boas que dá para você procurar, né? Obras de Ernest Hemingway. Você vai encontrar lá, Prêmio Nobel de Literatura em outubro de 1954. Quando eu nasci, ele ganhou o Prêmio de Literatura, Prêmio Nobel de Literatura. Mas não é só isso não, tá? Ele tem livros memoráveis, romances bonitos e que devem ser lidos, né? Se você não viu, procure alguma coisa lá da obra de Ernest Hemingway. E ele tem grandes escritos e premiados também, viu? O estilo dele, né? É um estilo muito bonito de leitura para você que gosta, né? Você fica querendo não dormir enquanto não acabar, né? O Velho e o Mar é uma super obra dele, tá? As palavras, a forma com que ele escreveu O Velho e o Mar. E a forma com que ele trabalha, né? Com as palavras também. Isso é muito bonito. Adeus às Armas. E tem alguns romances, né? Em Busca do Tempo Perdido. Meu Deus do céu, não? Os temas que ele abordou, né? Escreveu para tudo. Olha, a biografia dele é fantástica. Ernest Hemingway aniversariava num dia como hoje, 21 de julho. 21 de julho, tá? Mas eu quero falar e mandar um abraço, né? Eu vou dar uma passadinha para vocês aqui, vai. O sol também se levanta, ou o sol nasce sempre. Torrentes da primavera. Adeus às Armas é mais um Ter ou Não Ter. Por Quem os Sinos Dobram. Do Outro Lado do Rio e Entre as Árvores. Ou A Outra Margem e Entre as Árvores. O Velho e o Mar, As Ilhas da Corrente, O Jardim do Éden, né? Não Ficção, Morte à Tarde, Verdes Colinas, O Verão Perigoso, Paris é uma Festa, A Verdade ao Amanhecer, As Neves de Kilimanjaro e outros contos. E aí, essa senhora, aí vai embora, né? Aí vai embora. Contos e escritas de Ernest Hemingway. Se você tiver condições, pega um aí para se apaixonar, tá? Os romances, principalmente, são lindos, tá? Adeus às Armas, Ter ou Não Ter, Por Quem os Sinos Dobram, que tá louco, né? Foi assim, muita coisa, né? Por Quem os Sinos Dobram, sabe quem traduziu? Monteiro Lobato traduziu para o português, só para vocês terem uma ideia. Então tem outros aí que foram traduzidos para o português, As Ilhas da Corrente. Ah, é maravilhoso, gente. Vai lá, pega um pelo menos. Eu não li todos, né? Eu confesso a vocês que eu não consegui, mas se você puder, não custa nada, né? Não custa nada a gente dar uma viajada e buscar tudo isso, tá? Bom, estamos falando do aniversariante do dia, que hoje não está mais entre nós. Em 61, Ernest Hemingway faleceu. 61, eu estava com 7 anos de idade, né? Eu ia fazer 7 anos quando ele faleceu. Mas depois a gente vai sabendo do que as coisas acontecem. Bom, hoje tem uma cantora que faz aniversário também. Agora são 9h30, dá para lembrar dela. E ela é uma tremenda artista e está sempre em voga porque o marido dela é um grande compositor,
né? E sempre que tem coisa acontecendo, o marido dela está atrás. É, porque ele é um compositor de que ela canta as músicas dele. Vai lá.

Ela faz aniversário hoje. É, lindona, né? Canta. Aliás, ela teve no Serginho outro dia, né? Serginho Groisman, aquele programa maravilhoso. Mesma data hoje, 26 anos, ela tá fazendo 76. Ela nasceu em 19...

0: Vocês lembram dessa aqui?
1: Ah, lembram. É do Zé Ramalho também, marido dela, Zé Ramalho. A Melinha cantou tema de novela, ó.

vez é, não me lembro qual, mas tá aí, ó. Sabe quem faz aniversário hoje também? É o goleiro Fillol. Fillol, lembra do Fillol da Argentina? Faz aniversário hoje, tá triste, né? Porque a Argentina perdeu, né? Junto com a Melinha, Galvão Bueno, o Robin Williams, que nasceu um ano depois, 51. Eles são de 50. E o Marcelo Bielsa, treinador da Argentina. Ai, o Bielsa. Muito tempo, né? Pois é. Tem muita gente, viu? Ah, se eu ficar aqui, eu vou falar aniversário de meio mundo aí. Ah, vou. Ó. Oh. A beleza atrativa. Ao som de Amelinha. Mas quem faz aniversário hoje é um cara chamado Cat Stevens. Vamos ouvir esse cara aqui, ó. Que ele tem de música, vocês não fazem ideia. É um super cantor, né? O Cat Stevens. Cat Stevens. Brinca com o cara aí, ó. Esse já não é de 50. Ele é de 48. Just relax, take it easy. O inglês dele é mais fácil de entender.

somente relaxe. Fique tranquilo. Você é jovem, essa música chama The Cat Stevens, Father and Son. Pai e filho. É, lindo, né? Premiada essa canção. Poesia linda.

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Bonito, né? Chique demais. Esse é o nosso Cat Stevens, pais, pai e filho. Father and Son. Cat Stevens cantou aqui o aniversariante do dia, tá? Nasceu em 1951, junto com Robin Williams também, o Cat Stevens. Viu só? Eita! Quanta gente aniversariando hoje, hein, gente? 21. Quem faz aniversário, manda bom dia pra mim aqui. Fala, ó, tem alguém da minha família que faz aniversário. Pode falar aqui, pode falar. Eu mando um abraço pra todo mundo agora, eu vou fazer isso, ó. Já vou abrir minha turma aqui, ó. Minhas bolinhas verdes queridas, são atrás dessas bolinhas verdes aqui do meu WhatsApp. Escondem-se pessoas ou existem pessoas que têm um coração bacana e que gostam de se encontrar comigo através das ondas do rádio, por exemplo, a Lucy, que daqui a pouco vai estar aqui, mas eu queria aproveitar para mandar um grande abraço para ela. Hoje ela faz aniversário, né? E eu quero aproveitar pelo rádio e mandar um abraço para a Lucy. Se você conhece a Lucy, não sei se ela vai estar aqui hoje. Ela está super ocupada, tem um pessoal que vai vir para a casa dela, ela já deixou meio que preparado. Então, dona Lucy, nossa professora Lucy, aceita aqui o nosso abraço e parabéns para você, parabéns para a Lucy. E amanhã quem faz aniversário é dona... 100 anos! Ela vai fazer, dona Maria Mancini Polese, eu falo assim tudo já. Mas dona Maria Mancini, dona Maria Polese, como vocês quiserem. Olha, ela faz aniversário amanhã, ela vai fazer 100 anos. Eu vou fazer de tudo para falar com ela, né? E eu vou falar com ela ao meio-dia amanhã. Amanhã, no meio do dia, eu vou falar com a dona... É porque Cida, ela não pode me atender. Eu até ia falar com ela hoje, né? Mas ela não pode me atender amanhã, sabe por quê? Porque ela tem um compromisso, ela vai na academia. Ontem eu liguei pra ela, ela tava na academia, ela não pôde me atender. Eu falei, onde você tava que você não me atendeu? Ela falou, tava na academia, Chico, eu vou na academia, na academia. 100 anos ela tem. Tá fazendo academia e tal, e amanhã a turma vai, né? Não é aniversário dela, você imagina o que a turma não vai fazer, né? Então, e eu vou entrevistá-la ao meio-dia, ela vai almoçar, quando for 15 para meio-dia, mais ou menos, vou buscá-la. E ela vai vir aqui na rádio, né? E tomar uma água comigo, um café se ela quiser, né? O café tá pronto aí, viu, dona Maria? Ai, amanhã ela é 100 anos. E Lucy hoje tá fazendo aniversário. Então, parabéns para Lucy Waldman, a professora Lucy que trabalha aqui hoje. Se você tem contato com ela, beleza. Se você não tiver, se ela tiver no ar hoje aqui, vocês aproveitam para fazer um oba com ela aqui, tá bom? É, ela vai entrar meio-dia, aliás, vai entrar às 11 até meio-dia e provavelmente a gente faça uma festa com ela, tá? Eu já tô fazendo desde já, mandando um abraço especial. Ela é que é tão prestativa, carinhosa, enfim, ela é muito gente boa, como a gente chama, né? Ela faz parte aqui da rádio, ela dá opinião, ela contesta, ela brinca, ela fala. É a dona Lucy, professora Lucy, que trabalha atuante, né, na área de marketing lá do Lions Club, já foi presidente. Enfim, a Lucy é uma grande pessoa, uma grande mulher que trabalha firme e que não para. Isso que é mais importante, né, Lucy? Parabéns para dona Lucy Waldman, aniversariante do dia. Edna Miano, parabéns. Que mais? Paula, Lazinho, Panhó, Irani, fiquei com elas domingo. Quem mais tá aqui comigo, ó? Tem mais gente aqui comigo. Ah, Silvana. Obrigado, Silvana. Quem mais? É, Bene Abel. É, Bene Abel. Maria do Zé Aparecido. É, Dona Vera Carvalho. E tem também a Zélia. Zélia.

0: desde que eu toco, mas sabe como é que é? A gente chega aqui, tem que abrir espaço, mas termina um, começa outro e você entende, né? Vamos lá. Bom dia.
1: Bom dia, Chico.
0: Bom dia. Tudo. Então, né,
1: o Velho Mar é fantástico.
0: Você gostou?
1: Eu li há muito tempo e já reli duas vezes.
0: Sim.
1: E recomendo, viu? Porque é maravilhoso. Todos, né? Mas o Velho Mar ficou na memória.
0: É.
1: Tá bom?
0: Que dobram os sinos também.
1: Ele é lindo e abençoado. Se for possível, Chico, toca a música do Vanderly, sabe qual? Românticos. Tá bom?
0: Românticos.
1: Com Deus.
0: E quem é Amanda? Quem que ela falou? De quem que é Românticos? Ah, do menino que
1: morreu. Vanderly, sabe qual? Românticos.
0: Vanderly, Românticos.
1: Tá bom? Beijo, com Deus.
0: Essa música é linda, viu? É, e ele morreu cedo, esse Vanderly, que ela gosta. É um cantor maravilhoso, viu, gente? Vanderly. Morreu precocemente, inclusive, com um mal súbito lá, e acabou falecendo. Mandar um abraço para Dona Mira, está se recuperando lá, é uma caidinha lá, mas já levantou, já está firme. E vamos para outra, né, Mira? Vamos para outra. Ô, Neia, bom dia para você, viu, Neia, querida? Sempre ouvindo a gente, Dr. Maurílio, divina. Obrigado pela audiência a vocês. Miguel, Sheila, obrigado pela audiência a vocês. Mandem aqui, ó, quem está ouvindo aqui, Débora, que a paz e a felicidade façam parte do seu dia. E que Deus lhe dê um dia abençoado. Para você também, para todos que estão me ouvindo aqui. Maravilha! Eita, que bom, que bom. Agora vamos seguir adiante aqui. E vocês continuam mandando bom dia aqui, que eu vou voltar aqui para falar da turminha da Bolinha Verde aqui, tá bom? Vou, mas é claro que vou, viu? É, eu vou 9h45 da manhã, 9h45, hoje é o dia do Junk Food. Eu não sei o que é isso aqui, mas é o dia do Junk Food. O que que é? Uma expressão pejorativa para alimentos com alto teor calórico, mas com níveis reduzidos de nutrientes. Ou seja, uma comida ruim. Uma comida ruim. Né? O que que pode... Essa expressão, acredita-se que ela tenha sido criada por Michael Jacobson, diretor do Center for Science in the Public Interest. Isso é um centro, né, um diretor do Centro de Ciência e de Interesse Público. Olha que legal isso aí, eu não sabia que existia esse centro. E esse Dr. Michael Jacobson, ele diretor do Center of Science in the Public Interest, ele colocou o junk food, ou seja, a comida ruim, ou a comida lixo. Você come lixo ou não? Essa expressão é para alimentos que não agregam, né? E a primeira figura que surge, adivinha qual é? Né? O sanduíche. Esses que a gente tem comido aí com um pouquinho de alface, um pouquinho não sei o que, maionese e blá, blá, blá. E o junk food é tudo aquilo que contém, primeiro, gordura saturada e muita coisa processada. Que é aquilo que você compra de caixinha, não sei o que, tal, tal, cheio de conservante. Que tem muito sal, porque precisa muito sal para conservar. Então, pode ver que a mortadela tem muito sal, que o presunto tem sal, tudo tem muito sal, e isso não é bom. E aí tem muito açúcar também, que é conservante, são aditivos alimentares. E ainda trazem um negócio chamado glutamato monossódico, tartrazina, que é um outro conservante. E aí eles são pobres de proteínas, vitaminas, fibras dietéticas, entre outros alimentos saudáveis. Quando você chupa uma mexerica e você tira aqueles fiapos da mexerica e come o bagaço, você não sabe o bem que está fazendo. Né? Então você engoliu a vitamina, comeu a fruta e ainda levou para si

0: bastante fibra, que ajuda no trânsito intestinal, na limpeza do aparelho digestivo. Olha, eu não sou nutricionista, mas eu conversei com tanta gente no gênero, né? Eu precisei me educar para comer e ainda estou me educando. Eu sou um apaixonado por salada. Pergunta para minha mulher. Eu como primeiro toda a minha salada que eu tenho direito. Tem dias que eu fico até nem querendo comer mais nada do arroz, do feijão, mas eu como, né? Eu como. Mas eu posso dizer para vocês que eu aprendi, porque uma vez eu tombei, né, com uma crise de hiperglicemia. Estava lá com quase 450, 500, sei lá quanto. Precisei tomar insulina para regularizar, para falar com o público esperando, e eu tinha que trabalhar, mas eu tinha que me... né? Então, o que que eu... eu aprendi a comer salada. Eu virei o maior comedor de salada do Brasil. Eu não sei se é o maior, mas um dos maiores, porque eu só comia salada, de noite, de dia, entendeu? E de manhã eu me reduzia a comer algumas coisas com muita fibra. E foi o que eu aprendi a comer depois de conversar com alguns nutricionistas, nutrólogos, né? Falaram, não, você vai ter que reduzir o peso. E, gente, eu perdi 42 quilos na boca. Na boca. E hoje eu tenho meu peso reduzido em quase 35 quilos daqueles 42 que eu perdi. Ganhei uns 7 aí por conta de relaxar e colocar no meio os besteiróis que a gente tem que comer, porque senão fica até sem comer. Onde é que você vai achar uma saladinha maravilhosa fazendo o que eu faço? E às vezes, então, por conta disso, sério, que é desculpa, mas eu poderia levar isso numas, né, numas, como é que chama, umas panelinhas, poderia comprar, colocar e eu mesmo fazer, e essas panelinhas serem consumidas, né? Seria um trabalho muito excessivo, mas eu teria que fazer isso. Aliás, os restaurantes onde a gente come lá tem muita salada, eu poderia só pedir salada, mas às vezes você... aí quando chega já está lá e você acaba batendo aquilo. Mas isso é uma desculpa, tá? A gente tem um certo relaxinho lá atrás. Então, esses 5, 6 quilos aí, de alguém que estava com quase 160, né? Chegar em 42 a menos é uma coisa maluca, mas eu consegui sem tomar um remédio sequer. E eu posso garantir a vocês que esta comida junk food é o que mais se come hoje em dia. Os processados que nós temos, mortadela, presunto, tudo. Você vai falar, e o queijo? O queijo não. O queijo branco não. Né? Aquele queijo meia cura também não. Alguns queijos mais frescos não. E coisas, né? E o que... ah, o refrigerante, ah... é mais com... ah, mas é zero, zero... não interessa. O negócio é água mesmo, gente. Água. Um suquinho de limão, pá, sabe assim ou não? E se de preferência tomar na fruta mesmo. Não botar nenhum tipo de adoçante ou açúcar. Não adoçar com nada. Tem algumas coisas novas aí que surgiram para adoçante, mas não é recomendado. Bom, é beber uma limonada. Melhor refrigerante que você pode tomar, uma limonada, um suco de laranja, e olha lá, mas misturar muita água durante o dia, muita água agora, no inverno, você bebe água. Tem gente que nem põe água, mas tem que beber. Toma água sem gelo, tá na temperatura normal. Eu tô com uma garrafinha aqui, ó. A garrafinha d'água tá aqui. Eu bebo essa água, eu bebo mais uma. Agora de manhã, um litro, menos do que isso, não. Sempre quase um litro de água. E é bom que a gente faça isso, sabe por quê? Porque dá para você a hidratação que o corpo precisa todo dia para o funcionamento, né? De rins, bexiga, todo o aparelho, né? Todo o aparelho é importante. Mas a comida, gente, nós precisamos comer mais frutas, verduras e legumes só. Lavar bem tudo isso, inclusive. Mas ir no mercado exatamente naquele lado lá. Comer a laranja com bagaço, tirar aquela parte branca da laranja, né, e comer como se ela fosse uma mexerica mesmo. Comer com bagaço tudo, tira a sementinha e manda para dentro. Entendeu? Isso faz uma limpeza. E, né, aquilo que eu falo aqui, então, né, a gente divulga tanto aqui, né? Tanto. Então eu estou divulgando, né? Frutas, verduras e legumes e exercício físico. Bastante exercício, se conseguir. Tá? E isso sim, com a consequência direta. Nós nunca tivemos tanta criança engordando tão rapidamente. Essas coisinhas de frango, então, nuggets, não sei mais o quê. A carne de frango é tão saudável, né? O peito de frango bem feitinho, né? Com pouco sal, tá? Você dá uma gratinada nele, como é que chama? Né? Coloca ele ali na chapa, faz ele ali com óleo de oliva, deixa ele saboroso, bota temperos, né? Como orégano, como é que chama aquelas ervas finas, e você não precisa pôr muito sal. E aí, ó, a carne de frango é maravilhosa, a carne do porco é maravilhosa. Tem que saber preparar, dar uma enganada nas coisas aí, gente. Sabe? Comer um arroz integral de vez em quando. Evitar muita coisa, comer a mandioca, que é uma comida maravilhosa. O milho, né? Aquele flocão de milho de manhã. Os nordestinos nos ensinaram aí a comer aqueles flocões de milho, que é muito importante, né? Então, bom dia, Mira Mirosca, bom dia, Simone. Obrigado, viu? Simone quer falar. Simone, Simone, bom dia.
1: Bom dia, Chico. Uhum. Tenha uma excelente semana para todos vocês.
0: Muito obrigado, Simone. Fala comigo mais.
1: Pensamento do dia.
0: Vai lá.
1: Não espere ansiosamente pelo que pode acontecer amanhã.
0: Sim.
1: O mesmo Pai Eterno que cuida de você, cuidará de você amanhã e todos os dias. Fica a dica, povo.
0: É isso mesmo, Simone. Obrigado, minha filósofa e pensadora Simone. Essa é a nossa, sempre com a gente aqui, a Simone Santos, né? Não tem nada a ver com o Silvio Santos, mas ela é Santos também. Simone, obrigado, viu? Dá umas dicas todo dia, que quando, da maioria das vezes, eu vou poder reproduzir você aí com um pensamento do dia. Olha, gente, as coisas que a gente come com essa grande quantidade de porcaria são chamadas, então, de junk food. Hoje é o Dia Mundial contra o Junk Food, tá? Que são aquela história de batata frita com muito sal, com isso, com aquilo. Toma cuidado. A batata cozida, ela é muito melhor do que a frita. Você pega a batata cozida, amassa e faz ali um cremezinho, né? Você faz ali, dá para fazer um queijo, um creme de queijo, queijo derretido e come. É muito saudável. Agora, a gordura saturada, o sal e o açúcar em excesso, os aditivos alimentares, que são glutamato monossódico, tartrazina, e mais uma série de porcaria que são colocadas, né? No Brasil, gente, os nuggets, pelo amor de Deus, como tem criança que come nugget, e é horrível isso, viu? Ele é classificado assim por nutricionistas, né? O hambúrguer e a batata frita fazem parte da... De vez em quando não é pecado, sabe? Mas muito de vez em quando. O resto, minha filha, nós precisamos de campanha. Agora o mundo inteiro está fazendo isso, né? E é importante que a gente corra atrás e faça alguma coisa, principalmente para as crianças, porque elas estão sendo entupidas. O que tem de comercial, de televisão, você vai num lugar lá, tá? Não tem o que comer, você come um lanche desse. Mas fazer parte da rotina sua alimentar, não dá. Não dá, não dá. Vez em quando, tudo bem. Você fala, ah, vou comer, então prefira um pão com carne e queijo. Tá? Um pão com bife. Lembra do churrasquinho antigamente? Aquele, o bauru de carne. Esse é bom, porque você pega a carne in natura, você... Entendeu? Tem uns hambúrgueres agora que eles chamam de smash. Também é legal. Mas com queijo branco, diferenciando dessas coisas parecidas com queijo que a gente está comendo por aí. Cheia de cor, disso, daquilo, que não funciona. Tá bom? Então tá bom. Hoje é o dia do dançarino de salão, dia do garimpeiro, é aniversário do município de Itapecuru, Mirim, no Maranhão, e de Itarumã, em Goiás. Itarumã, em Goiás. Tá bom? Dia de São Lourenço, de Brindisi, dia de São Daniel e dia de Praxedes de Roma, dia de São Vítor de Marsella. Olha quantos santos hoje, hein? Então tá aí. Dançarino de salão e dia do garimpeiro. Oh, meu Deus do céu, quanta coisa acontecendo. Quero mandar um abraço. Ó, tem gente comendo mandioca aqui. Chico, acabei de cozinhar mandioca. E mandou uma foto da mandioca aqui. Grande Maria. Gostei, Maria. Ó, Maria, eu ganhei, sabe do quê? Eu tenho um amigo, tinha um amigo lá, ele faleceu já, em Tumbiara, Goiás, seu Heitor Carvalho. Seu Heitor me deu mudas e ramas de uma mandioca amarela. Parece que ela tem mostarda nela, nem tão amarela que essa mandioca. E nunca mais parou de produzir essa mandioca, sabe? E plantou lá no quintal, e ela vem, ela vem, ela vem, ela nasce, ela é colhida. Essa mandioca tem um sabor, eu não sei como é que chama. Tem a mandioca tipo vassourinha, tem não sei o quê, mas essa é uma amarela bem amarela mesmo. Ela é interessante como ela fica cremosa. Se você der um pontinho a mais no cozimento dela, então, você amassa com o garfo. Quando frita, ela fica crocante por fora e macia por dentro, a mandioca frita. Gente do céu, que mandioca é aquela, né? E olha, os indígenas viviam dela, o pão era ela, né? Assim como os italianos, o pão é a polenta. A polenta se come com leite de manhã e café, a polenta se come frita, se come com carne, se come com ovos. A polenta, né? Eu não tive essa criação, né, de polenta, mas a minha esposa fala que sempre colocava-se uma tábua e despejava a polenta ali e ia comendo ela com várias coisas da casa. Era um pão que se usava. Imagine que bom que era, né? Uma polenta tirada do milho, que é um alimento completo, da mandioca, que é um alimento completo. E a gente foi substituindo tudo isso, né, na alimentação, porque é difícil, né? Mas se você tem esse alimento assim, você ir usando ele. Porque agora nós temos geladeira, né? Dá para usar muito isso. E a mulherada sabe disso. E olha, é vitamina pura, é tudo, né? É alimento saudável que enriquece a gente, não é verdade? Ai, ai, ai. Muito bem, já estão pedindo a rama para me plantar. Eu nem sei se eu consigo fazer isso, mas acho que a dona Célia pode, viu? Mas é isso, eu gostaria de distribuir, porque é maravilhosa, viu? É verdade. Muito bom, muito bom. Ai, ai, ai. Essa não é, ela é branquinha, mas é mandioca que a gente compra no mercado aí, viu? E tem a farinha da mandioca também, é boa. E como é que chama, cara? O pessoal tá comendo agora tapioca. Tem uma série de coisa boa aí, viu? Dá para escapar. Agora o padre tá me chamando, gente do céu. Padre Manzotti, desculpe, Padre Manzotti. Eu sei que o senhor tá aí e eu quero que o senhor comece já o nosso programa Experiência de Deus. Estou indo para Curitiba. Bom dia, Padre Manzotti.
2: Novena do preciosíssimo sangue de Jesus. Eu ofereço esse programa a todos os líderes mensageiros das capelinhas de Jesus das Santas Chagas, homens, mulheres que no Brasil e no mundo fazem esse trabalho lindíssimo de levar a capelinha de Jesus das Santas Chagas. Ofereço a vocês, ofereço também a todas as famílias que abrem suas portas para receber a capelinha de Jesus das Santas Chagas. É terça-feira das Santas Chagas. Queridos irmãos, quero saudar a todos a partir da Rádio Evangelizar, de onde tudo começa. As rádios irmãs, cujos nomes cito neste momento.
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2: Saúdo a você pela TV Evangelizar, sinal digital em todo o país, em várias cidades, canal aberto, pelo YouTube, Padre Manzotti Oficial, isso mesmo, YouTube, Padre Manzotti Oficial, e pelo aplicativo da Associação Evangelizar é Preciso, e todas as plataformas digitais. Vamos juntos, povo de Deus, fazer o sinal da cruz. Nós estamos reunidos em nome do Pai, do Filho e do Espírito Santo. Amém. Senhor Jesus das Santas Chagas, dolorosas e gloriosas, derramai vosso preciosíssimo sangue sobre os doentes, sobre os acamados, sobre os desempregados, sobre a humanidade, sobre todos nós. O Evangelho de hoje nos diz que enquanto Jesus estava falando às multidões, sua mãe e seus irmãos ficaram do lado de fora procurando falar com ele. Alguém disse a Jesus: olha, tua mãe e teus irmãos estão aí fora e querem falar contigo. Jesus perguntou àquele que tinha falado: quem é minha mãe e quem são meus irmãos? E estendendo a mão aos discípulos, Jesus disse: eis minha mãe e meus irmãos. Pois todo aquele que faz a vontade do meu Pai que está nos céus, este é meu irmão, minha irmã, minha mãe. Senhor, eu compreendo muito bem este texto, a igreja compreende, que um grande elogio faz a Nossa Senhora, que Maria, mais do que os laços maternos, são os laços do discipulado, da credulidade, da fé. Por isso, Senhor, eu peço a graça de ser também parte da tua família. Nossa Senhora, que sejamos parte desta família pela fé, pelo discipulado, pela confiança. Jesus, pelas tuas santas chagas dolorosas e gloriosas, nós te pedimos, estenda a tua mão, Senhor, e toque hoje, de modo muito especial na humanidade, que reine a paz. Gente, nunca esqueça de pedir pela paz no mundo. Nós somos privilegiados de não vivermos uma guerra civil ou uma guerra entre povos. Nós não sentimos essa dimensão e infelizmente, a gente só vê pela televisão e acabamos nos tornando insensíveis. Mas rezemos pela paz. Jesus das Santas Chagas, pela paz no mundo. Jesus, pelas tuas santas chagas, nós queremos rezar pelos doentes. E se você tem uma pessoa doente perto de você, se você tem uma pessoa doente, estenda a tua mão e diga: Senhor, que impusestes as mãos a tantos enfermos, olhe por este enfermo. Põe as mãos. Padre, mas eu não sou digno. Sim, pelo batismo você é digno de abençoar, é digna. Abençoai, tirai a dor, tirai o sofrimento, a angústia desta pessoa. Aqui me vêm várias pessoas. Não posso deixar de rezar pelo meu cunhado Olívio, que já há muito está definhando numa cama. Senhor Deus, eu rezo também por outras pessoas que estão ligando, pessoas que estão acompanhando pelo rádio, pela TV. Deus de misericórdia e de bondade, abençoai e santificai por esta pessoa que está fazendo hemodiálise neste momento. Pessoa que está fazendo a quimioterapia. Deus de infinita bondade, de infinito amor, por esta pessoa que está precisando de um emprego, pelas tuas santas chagas dolorosas e gloriosas, hoje eu clamo, eu peço, eu suplico, Senhor, tende misericórdia daqueles que estão endividados, infelizmente envolvidos com agiotas. Deus de misericórdia e de bondade, pelas tuas santas chagas, esta pessoa que está com dor, você que está encurvado ali na cozinha, encurvada, porque está com uma dor e não sabe de onde vem essa dor que pega desde a perna e sobe no corpo. Você que não está conseguindo colocar o pé no chão de tanta dor. Esse teu estômago com refluxo, Senhor Deus, tocai nesta enfermidade, curai esta enfermidade, por tuas santas chagas, Jesus. Nós te pedimos e clamamos por esta pessoa que está chorando porque recebeu uma notícia ruim. Deus de misericórdia, de bondade, eterno Pai, eu vos ofereço as santas chagas de nosso Senhor Jesus Cristo para curar estes doentes, para curar esses angustiados, para curar esta pessoa que está com depressão. Vamos, intercessores, rezem, olhe no horário agora, olha no teu relógio e diga: é para mim, Senhor, hoje. Sou eu que estou sendo contemplada com esta graça, sou eu, Senhor, que estou recebendo uma gota deste preciosíssimo sangue e quero proclamar, Senhor, esta cura, eu quero proclamar, Senhor, esta graça. Jesus das Santas Chagas, permaneça conosco e vai agindo, Senhor, nos hospitais, nos presídios, nas casas de recuperação, nas famílias. Vai agindo, Senhor Jesus. Fica conosco, Senhor, em cada partilha, em cada testemunho. Eu vou para o intervalo, nós só começamos o programa. Eu volto já, volte comigo. Partilha de vida, leitura orante, testemunhos que edificam. Nós voltamos já.

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1: 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Hora certa.
2: 10 horas e 11 minutos.
1: 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Hora certa.
2: 10 horas e 11 minutos.
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1: A paz, a sua bênção, Padre.
0: Deus abençoe. De onde você fala?
1: Eu falo de algum lugar do Brasil.
0: De algum lugar do Brasil. O que está acontecendo, filha de Deus?
1: Olha, Padre, eu tenho uma depressão já há 23 anos. Eu tentei tirar minha vida várias vezes.
0: Oh, misericórdia.
1: E Deus não permitiu, né, que eu tivesse morrido.
0: Sim, com certeza, ação de Deus.
1: Eu passei por um câncer também, né, foi muito dolorido pra mim.
0: Tá.
1: E o pior de tudo, Padre, é que a minha filha, depois que elas casaram, elas chegaram pra mim e falaram que tinha uma ter uma conversa comigo. E o que eu descobri, Padre, que acabou com a minha vida.
0: O que que foi?
1: É que o pai tentou abusar delas, das três. Ele não chegou a fazer, né? Mas tentou. E eu, o que me incomoda, Padre, é que eu tô junto com essa pessoa. Eu já perdi o carinho do meu genro por causa disso. Até das minhas filhas, né? Elas, tem duas delas que não vêm na minha casa. Como eu sou aposentada, Padre, e recebo R$900, porque eu tenho empréstimo, essas coisas. Eu não consigo me manter sozinha.
0: Sim.
1: Não tenho como pagar um aluguel para mim, comer, eu preciso de medicação, às vezes eu preciso de médico. E vivo uma pressão psicológica também, Pati, que me deixa muito para baixo, me deixa assim, sabe, eu não sei o que fazer. Eu queria que o padre me aconselhasse, o que eu devo fazer?
0: Vamos devagar. Você conversou com isso? Primeiro, ele era pai das filhas ou era pai?
1: Então,
0: foi um pai biológico que tentou abusar das filhas?
1: Pai biológico.
0: Você chegou a conversar com ele?
1: Eu cheguei a conversar, Padre.
0: E ele?
1: Ele fala que ele reconhece o erro.
0: Ele admite.
1: Ele admite e fala que ele está errado, que ele fala assim que é alguma coisa maligna que entra nele para fazer isso. né?
0: Que entrou, ou ele continua fazendo?
1: Não, ele não, que entrou, no caso, ele não tá fazendo agora.
0: Pelo, né, amor de,
1: porque
0: Deus.
1: Agora, é, não, porque hoje elas são todas casadas, né?
0: É, mas...
1: Todas,
0: mas né? Tudo bem, só que aí vem neta, aí vem sim, vizinho, sim, aí sim, vem outro sim, problema.
1: Padre. Sim, sim, sim, padre. Sim, é... Então eu vivo nessa insegurança, padre. Eu não tenho vida, porque eu vivo nessa insegurança, nesse medo. É, eu não sei o que ele pode fazer, né? E para mim tá muito complicado de ir assim, padre.
0: Como é o relacionamento delas com o pai?
1: Olha, padre, tem uma delas que ela conversa com ele, tudo assim, mas ela é dificilmente, ela não vem na minha casa, ela quase não vem. É, a mais nova, ela sempre vem e ela tem um relacionamento até bom com ele, porque ela perdoou ele.
0: Sim. Filha, eu não tenho a resposta para você. Agora lhe digo uma coisa. Uhum. Você tem que estar muito vigilante para que ele não abuse de outras pessoas.
1: Sim.
0: Depois, abandoná-lo nessa altura da vida, quantos anos você tem?
1: Ó, eu tenho 57, padre, 43 de casamento.
0: E ele tem quantos anos?
1: 62 anos.
0: Ele se arrepende? Você sente arrependimento?
1: Eu sinto, padre, assim, que ele tem, assim, um arrependimento de ter feito essas coisas.
0: Ele
1: assim.
0: Te trata bem?
1: No passado, padre, ele não tratava.
0: Hoje?
1: Hoje ele trata.
0: Você
1: hoje,
0: o assim, ama?
1: Não, padre. Não por causa que essa... Por causa desse motivo aí, eu não consigo,
0: entendi,
1: sabe, mais, assim, ter um relacionamento com ele, assim, sabendo das coisas que ele fez.
0: Entendi.
1: Eu, pra mim é nojento,
0: Eu entendo.
1: É complicado pra mim.
0: O que o teu coração manda fazer?
1: Olha, padre, se eu pudesse, eu seguiria a minha vida sozinha, assim, sabe, pra mim, por causa da minha filha, por causa de mim mesma.
0: Só que, filha, veja, tuas filhas, que foram as piores, as sim, mais, as vítimas, estão num processo de perdão. Eu não estou dizendo que o que ele fez está errado, é abominável, é um crime, é uma violência.
1: Sim.
0: Só que, filha, você também tem que passar por um processo de perdão. E, do outro lado, talvez tuas filhas tenham uma distância de você, porque, no fundo, elas nunca disseram e nunca te perguntaram se a senhora sabia o que ele fazia?
1: Eu não sabia, padre.
0: Mas elas chegaram a perguntar?
1: Não, elas não chegaram a perguntar para mim.
0: Então
1: se
0: nunca
1: eu sabia.
0: Duvidaram disso?
1: Elas?
0: Elas.
1: Eu acho sim, padre, que eu só fiquei sabendo quando elas chegaram para mim.
0: Entendi.
1: E falaram que queriam conversar comigo.
0: A senhora,
1: né,
0: nunca suspeitou de nada?
1: Eu tinha uma leve desconfiança, padre. Não, não posso mentir para o senhor. Eu tinha uma leve desconfiança, mas eu pensava assim, meu Deus, né? Não, não pode, né?
0: Entendi.
1: E elas nunca tinham chegado para mim assim, ou dado algum sinal, né, que eu, entendi, pudesse ver. Só quando elas casaram,
0: assim, a decisão que a senhora vai tomar tem que ser uma decisão a partir da sua vida.
1: Uhum.
0: Independente da decisão que a senhora tomar, a senhora tem que perdoar. Mas ao mesmo tempo que perdoar, ficar muito atento. Agora que a senhora sabe, evitar que qualquer outra pessoa se torne vítima.
1: Sim.
0: Se a senhora,
1: mas eu tenho feito isso, padre. Eu tenho vigiado bastante.
0: Se a senhora o abandonar, será um contratestemunho de suas filhas. Porque elas terão que perdoar. E a senhora não?
1: É.
0: Não estou legitimando o que ele fez. É abominável.
1: Sim.
0: Que Deus abençoe. Que Deus abençoe. Eu vou para o intervalo, povo de Deus, e volto com a leitura orante. Essa semana, falando sobre os dons carismáticos. Voltamos já.
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0: Esta partilha super difícil que ouvimos nos faz pensar e refletir, e eu quero dizer dois pontos. Tanto mãe como pai, fiquem muito atento aos filhos, às filhas. E mesmo sendo uma suspeita, tome atitude. Como? Condenando na hora? Não, dialogando. Não quero culpar a mulher, mas se ela teve uma leve suspeita, por que não chegou para as filhas e perguntou? Talvez as filhas não tivessem coragem, mas se a mãe tivesse perguntado. Mas não julgueis e não sereis julgados, eu não quero fazer isso, mas eu quero dizer para hoje, mãe, pai, tenha com seus filhos, por favor, tenha com seus filhos e diga assim, para o papai, para a mamãe, conte tudo. E se você perceber qualquer ato de abuso ou de mudança repentina de comportamento em casa ou na escola, você tem que ter uma afinidade com os filhos a ponto de tocar nesses assuntos. Com delicadeza, com amor. Mas não faça olho grosso. Não fuja dos assuntos. Por isso é importante esse diálogo constante com os filhos. Que aprendamos hoje. Nós vamos direto para a leitura orante, porque nós nos propomos a falar dos dons carismáticos. Bíblia aberta, cartilha de oração.
1: Fala comigo, Jesus. Fala comigo.
0: E hoje, 1 Coríntios, capítulo 12, versículo 9 a 10a. Como assim, padre? Sim. Capítulo 12, do versículo 9, 10, primeira parte, por isso há. Quero lembrar que ontem, e isso você tem no YouTube, Padre Manzotti, nós começamos a falar sobre os dons carismáticos e falamos sobre o dom carismático da sabedoria. Tenho consciência que não consegui abordar tudo, mas dei um gosto de quero mais. E o dom carismático de Paulo sobre o conhecimento. Ouçamos o que Paulo vai dizer hoje sobre os outros dons. 1 Coríntios 12, 10. Para uma pessoa, o espírito da fé. Para outro, o poder de curar. Uma pessoa recebe o Espírito Santo poder para fazer milagres. E outra recebe o dom de anunciar a mensagem de Deus. Então vamos lá. Ontem foi o dom da sabedoria, o dom do conhecimento. Hoje, Paulo fala o dom da fé. O dom carismático de curar. O dom carismático de fazer milagres. E o dom carismático de anunciar a mensagem de Deus. Como entender isso? Vamos lá. A leitura orante de hoje começa a falar sobre a fé. O dom carismático da fé. É o primeiro dos dons do poder do Espírito Santo, juntamente com os dons da cura e de milagres. Por meio dele, Deus manifesta seu poder agindo na vida das pessoas. A carta aos Hebreus vai dizer: a fé é o fundamento da esperança e a certeza das coisas que não veem. Existem três tipos de fé. A fé teologal, fé que acredita, recebida no batismo. Fé virtude, nela a confiança total na providência divina. Mas hoje Paulo fala da fé carismática, fé expectante. É uma ação especial do Espírito Santo, que concede a certeza de que Deus atuará aqui e agora. Temos vários exemplos disso. Abraão, Moisés, Elias, no Novo Testamento, o centurião, a mulher cananeia, a hemorraíça, os amigos do paralítico, a ressurreição de Lázaro. O dom da fé é recebido para edificação da igreja. O dom carismático da cura e milagres são carismas do Espírito Santo que manifesta o poder de Deus para confirmar a evangelização. Presente no tempo de Jesus e dos apóstolos, mas que ainda o Espírito Santo dá a algumas pessoas. É a graça dada pelo Espírito Santo a algumas pessoas, não por mérito pessoal, para restituir a saúde física, emocional, espiritual no interior da pessoa. A fé em Jesus Cristo, arrependimento e conversão, participação nos sacramentos. Uma pessoa não pode ter o dom da cura se não viver isso. Perseverança na oração, também a cura interior, o dom da cura interior, feridas emocionais, traumas, rejeições. Paulo ainda fala do dom de milagres. E lembrando que os milagres têm uma finalidade, manifestar o poder da misericórdia de Deus, o dom carismático que fortalece a confirmação na fé, o dom carismático que revela a presença do reino de Deus, a conduzir as pessoas na conversão. Para que serve, como acontece o dom da cura? Embora Deus deseje o bem dos seus filhos, nem toda oração resulta numa cura imediata. Pode ser pela falta de fé, falta de perdão, permanência no pecado. É preciso uma conversão e um amadurecimento. Portanto, fica aqui essa mensagem, esses pontos fundamentais dos dons carismáticos de hoje. E vem o anúncio, o último citado por Paulo, o dom da profecia e o dom da interpretação de línguas. São carismas do Espírito Santo, destinados à edificação da igreja. Por meio deles, Deus continua falando ao povo, sim, existe o dom da profecia, capaz de transmitir uma mensagem inspirada por Deus, para edificar, exortar, consolar. Tem que estar em plena sintonia com a palavra de Deus, os ensinamentos da igreja. É para confirmar decisões, orientar caminhos, recordar verdades. É preciso discernimento, distinguir este dom carismático de uma inspiração e até de uma falsa profecia. Existe o dom carismático da interpretação de línguas, que faz com que a pessoa entenda o significado de uma mensagem pronunciada em línguas diferentes. Não se trata de uma tradução literal. Trata-se de uma comunicação no sentido espiritual. De novo, o dom carismático da interpretação de línguas para edificar, exortar, consolar a comunidade. Portanto, Paulo fala hoje destes quatro dons. Profecia, interpretação de línguas, são sinais da presença do Espírito Santo na igreja. Termino essa leitura orante de hoje pedindo: Divino Espírito Santo, dai-nos estes dons carismáticos para edificação da igreja, serviço do povo de Deus e nossa própria santificação. Eu vou para o intervalo, eu volto já, volte comigo.

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3: 10 horas e 40 minutos.
4: São 10 minutos. Por isso que eu tenho que resumir muito. Mas é um aperitivo para você aprender um pouco mais sobre o que são chamados dons carismáticos. A leitura orante está no YouTube Padre Manzotti Oficial. Ontem, sobre os dons carismáticos da sabedoria e conhecimento. Hoje, acabamos em um versículo e meio sobre o dom carismático da fé, do poder de curar, de fazer milagres, de profecia e interpretação de línguas. Consulte o YouTube. Por falar nisso, você já se inscreveu no YouTube? Não basta só consumir. Seria muito importante você se inscrever. Você vai dizer, por que, padre, se inscrever? Não é que eu estou atrás de números. É que funciona assim uma rede social. A partir das pessoas que se inscrevem, ele entende que o conteúdo é relevante. Então ele manda para mais pessoas. Por exemplo, eu estou acreditando nessa catequese que estou fazendo agora, mas você sabia que hoje à tarde, às 5 horas da tarde, às 5 horas da tarde. Eu vou fazer uma catequese com o tema A importância de alimentar-se de Jesus Eucarístico. Você acha que é importante a Eucaristia? Então, eu vou falar sobre isso na catequese da tarde de hoje, às 5 horas. A importância que nós temos, e isso é importante para você explicar para os seus filhos, para o seu neto. Às vezes você está numa mesa e alguém puxa no almoço lá, para que comungar, é besteira, aquilo lá não passa de uma bolachinha, como escutei uma vez. Nossa, me deu até dor de estômago quando eu ouvi aquilo. Por isso a catequese de hoje, às 5 horas da tarde. Então se inscreva agora. Gente, é tão fácil se inscrever, é tão fácil. Você já conhece, YouTube Padre Manzotti. É só ir lá e inscrever-se. Só isso. Olha, estou mostrando na televisão. Olha lá, aperta lá. Inscrever-se. Só isso, gente. Por favor, ajuda a igreja. Eliane, que a paz de Jesus esteja com você.
5: Bom dia, padre, sua bênção.
4: Deus abençoe, Eliane. Você fala
5: de... Estou emocionada de falar com
4: você. Um prazer falar com você. De onde
5: parece
4: você
5: que
4: fala?
5: Foi uma providência divina hoje mesmo.
4: Opa, que bom.
5: Então, porque...
4: Você fala de onde?
5: Eu falo de Pinhais.
4: Pinhais, região metropolitana, meu abraço carinhoso. Eu fui pároco 5 anos. Meu primeiro amor foi Pinhais, a paróquia São José Operário, na Vila Maria Antonieta. Uma saudade muito grande do povo de Pinhais.
5: Mas então, porque... eu lembro do senhor lá na igreja da Vila Amélia, que eu ia lá na igreja e o senhor estava lá.
4: Jardim Amélia agora, sim, eu ia lá e celebrando Planta Carla e tantas outras comunidades, sim. Nossa Senhora Auxiliadora lá em Piraquara, fui pároco 5 anos ali. Conta,

0: Então, pós-anestésica.
1: Deus
0: ele amado. Ficou 33 dias em coma.
1: Misericórdia de Deus.
0: E foi dias terríveis, assim. Dias que aquela música que o padre fez foi inabalável.
1: Inabalável, é.
0: Eu fiz assim, as músicas pra mim, porque meu Deus do céu.
1: Dai-me uma fé inabalável, Senhor, porque nessas horas é o que nos sustenta, né, filha?
0: Sim, foi dias terríveis. E o médico cada vez pior, e o médico chegou a chamar os familiares, olha, não tem muito a gente fazer. E um dia eu fui na vida eucarística, e eu ganhei um terço mesmo da Santa Enxada, porque eu chorava tanto. E a moça falou, olha, esse terço é pra você.
1: Que
0: eu
1: lindo.
0: Não sei o que você precisa, mas Jesus sabe.
1: Nossa.
0: Eu peguei esse terço, padre. Se eu estiver falando muito rápido, padre, pode.
1: Não, pode falar, pode falar.
0: E eu peguei esse terço e pendurei em meio tanto remédio que ele tomava, tanto. E deixei lá. E eu, toda noite, eu colocava água para o senhor benzir e trazia escondido e passava nele.
1: Sim.
0: Estava nas mãos, na cabeça. E aos poucos foi passando, quando eu estava 33, e o médico falou, olha. Ele acordou. E assim, os exames melhoraram assim, dentro assim, nem esperado pelas melhoras que ele teve. E foi melhorando, sabe? Foi melhorando. E agora, graças a Deus, graças a Jesus da Santa Enxada.
1: Amém.
0: Ele acordou. E hoje o senhor não vai acreditar. Hoje foi o dia que ele veio para a enfermaria.
1: Ô, filho, você está falando da enfermaria?
0: Enfermaria,
1: meu Deus, em pleno Jesus da Santa Chagas, terça-feira, é tudo sinal de Deus, né, filha?
0: Sim, padre, e foi Deus terrível, assim, mas a fé que me segurava, eu trazia meu terço de Jesus da Santa Chagas, todo
1: acredito,
0: dia no bolso.
1: Acredito.
0: E antes de entrar na UTI, apertava o terço de Jesus da Santa Chagas, minha vida, porque
1: amém.
0: É muito difícil.
1: Como é que é o nome dele?
0: É Rogério Fiuza.
1: Então, ó, antes de continuar, diga, o meu marido.
0: Meu marido.
1: Rogério.
0: Rogério.
1: É o milagre de Jesus das Santas Chagas.
0: É o milagre de Jesus das Santas Chagas, padre.
1: Graça recebida.
0: Graça recebida.
1: Graça testemunhada.
0: Graça testemunhada.
1: Toca o sino, sacristão.
0: Toca o sino, sacristão.
1: E pode ter certeza, Eliane, vou levar o Rogério na missa do meio-dia, pedindo a Deus que ele se recupere por completo. Amém. Como é que ele está hoje ali na enfermaria?
0: Oi?
1: Ele está melhor, bem melhor?
0: Está melhor, padre. Eu vou trago, tive que fazer a traqueostomia para ele respirar, porque não podia mais ficar entubado.
1: Sim.
0: Foi, teve que usar dreno, porque a traque deslocou. Nossa, aconteceu de tudo. Pegou 3 infecções.
1: Misericórdia.
0: Um milagre, milagre.
1: Milagre de Deus. Que alegria falar com você e poder proclamar essa graça de Jesus das Santas Chagas.
0: Eu quero dizer que eu amo essa obra evangelizar de vocês.
1: Amém.
0: Toda noite eu dormia escutando vocês, porque era o que me acalmava, sabe?
1: Que bom, filha. Deus
0: amo
1: seja
0: vocês,
1: louvado.
0: Sou associada.
1: Obrigado por ser.
0: Sou muito grata. Essa obra de vocês assim, é maravilhosa, conforta muito, muito, muita gente.
1: Deus abençoe, me leve meu abraço ao seu Rogério, Eliane de Pinhais, meu abraço, região metropolitana, Pinhais, querido, amado, me acompanha pelo YouTube, gente, ela estava na enfermaria, falou comigo, aqui em Curitiba, Rádio Evangelizar, Rádio Clube FM, TV Evangelizar, Canal 16, NET 13, nosso arcebispo, Dom José Antônio Peruso, da Arquidiocese de Curitiba. Querido povo de Deus, quero lembrar, dia 31 de julho estarei em Araquari, Santa Catarina, às 19h30, transmitido pela TV e Rádio Evangelizar. Atenção, Estados Unidos, não deixe para a última hora, dia 15 e 16, eu estarei em Hudson. Gente, entre agora, camarotetickets.com.br, camarotetickets.com.com, perdão, 15 e 16, estarei em Hudson, Massachusetts, Retiro, dia 22, em Delham, New Jersey, na, igreja, na Escola Católica da Sagrada Cruz, também camarote, tickets.com. E na terça-feira, dia 22 de agosto, atenção, toca o sino, sacristão, dá tempo, eu estarei agora em Orlando, Flórida, às 7 horas da noite, na Basílica do Santuário.

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Entre em contato, faça a sua inscrição, eu volto já, volte comigo.

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3: Dom Rubival Cabral Brito, da Diocese de Bom Jesus da Lapa, Bahia. E aniversário da rádio Atitude FM Itabagé, Ceará. Amado povo de Deus, você sabe, a obra Evangelizar tem como sede também o Santuário de Nossa Senhora de Guadalupe. Por isso, nós estamos fazendo uma ação. Ajude a pintar a casa da Mãe de Guadalupe. Repito, é uma ação. Ajude a pintar a casa da Mãe de Guadalupe. Mas nesta primeira fase, nós precisamos fazer o sistema de climatização. Os tempos mudaram e nós precisamos climatizar. Com as luzes, com a quantidade de povo, tudo fica muito quente. Nós precisamos da sua ajuda. Como você pode contribuir? Através do Pix, que é o CNPJ do Santuário. É muito sério, gente. Você pode fazer lá, a partir de R$500, você assina o livro da Casa da Mãe de Guadalupe. Inclusive, já vou dizer para você, entra no site, já começa a aparecer muitos nomes. livrocasadamãe.com.br, livrocasadamãe.com.br. www.cnpj.com.br. Você pode pelo Pix, que é o CNPJ, 776-634-500-043-355. Você pode fazer pessoalmente na Pastoral do Dízimo, na recepção da associação. Evangelizar é preciso. E você vai, pode ter certeza, esse livro da Casa da Mãe vai ficar no santuário e uma cópia eu levarei. Na primeira visita que fizer a Nossa Senhora de Guadalupe no México. E já estamos com data programada. Logo, logo avisarei. Ajude, ajude a climatizar, pintar a Casa da Mãe de Guadalupe. E eu quero lembrar aqui os mensageiros das Capelinhas de Jesus das Santas Chagas, de todo o Brasil. Você pode mandar a sua foto, 419-8791-2787. E lá vai a Daiane Ferreira, de Carnaubal, Ceará. Olha aí o padre, quantas capelinhas! Nilza Rosa Teixeira, de Presidente Médici, Rondônia. Perto de uma pessoa enferma, parabéns, olha aí que gesto bonito. Altair Alves Silva, de Santo Antônio do Campos, Minas Gerais. Muita gente, muitos homens, que coisa boa, gente. Dalva Limas Correia, de Joinville, Santa Catarina. Meu abraço carinhoso ao povo Santa Catarina, irei ali, Itaquiraí. E Araquari, Carlos Alberto Cantu de Vinhema, Minas, Mato Grosso do Sul, meu grande abraço a vocês. Ana Paula Carneiro de Rosana, São Paulo, ali na igreja. Deus seja louvado ao padre que acolhe na capela. Maria Aparecida de Carvalho de Goiatuba, Goiás. Um abraço carinhoso, Maria Aparecida. Rosineide Barbosa Gomes de Carpina, Pernambuco. Minha saudação ao padre ali de vermelho, lembrando Jesus das Santas Chagas. Maria Rejane Félix Alves, de Curitiba. Opa, um abraço a você, curitibana. E Gisele de Fonseca, de Nova Friburgo, Rio de Janeiro. Gisele, sempre presente. Quantas capelinhas, Deus seja louvado, lá atrás, com as cores de Jesus das Santas Chagas. Que coisa mais linda. Que tal tornar-se o mensageiro da capelinha de Jesus das Santas Chagas? Agora, deixa para depois, não. 0800-410-6060. E chegou a hora. E eu falei, não quebra essa novena do preciosíssimo sangue de Jesus. Segundo dia.
4: Quem poderá,
3: Senhor Jesus, que derramaste teu preciosíssimo sangue em remissão dos nossos pecados, humildemente peço essa graça que tanto necessito. Diga qual é a graça que tanto você necessita. Diga agora. Lava-me, Senhor, com teu preciosíssimo sangue. Derrama o sangue de tuas santas chagas, mãos, pés, no teu lado aberto. Lava-me com teu sangue por inteiro, corpo, alma, espírito. Envolve com teu sangue a minha mente, o meu coração, a minha vontade, os meus sentimentos. Estou pedindo, Senhor, hoje no segundo dia, derrama teu preciosíssimo sangue sobre toda a minha pessoa. Senhor Jesus, que o teu sangue seja a minha defesa, minha fortaleza, minha guarda, e que nada do maligno possa atingir a mim, a minha família, pelo poder do teu preciosíssimo sangue derramado sobre mim e sobre todos os que agora apresento em oração. Diga o nome das pessoas. É terça-feira das Santas Chagas. Diga o nome das pessoas. Você está fazendo essa novena do preciosíssimo sangue. Agradecemos, Jesus, pelo teu sangue e por tua vida. Damos graças por termos sido sempre preservados de todo mal. Damos graças pela redenção obtida pelo teu sangue. E agora repita com autoridade, pegue o terço das Santas Chagas na mão. A minha defesa é o sangue de Jesus. A minha proteção é o sangue de Jesus. A minha cura é o sangue de Jesus. A minha fortaleza é o sangue de Jesus. Repita de novo. A minha defesa é o sangue de Jesus. A minha proteção é o sangue de Jesus. A minha cura é o sangue de Jesus. A minha fortaleza é o sangue de Jesus. Diante do teu sangue, Jesus, o inimigo é repelido e foge. Todo joelho se dobra nos céus, na terra e nos infernos, porque este sangue tem poder. Amém. O Senhor esteja convosco. Ele está no meio de nós. Abençoai, Senhor, a água, a roupa dos enfermos, as fotos de família, por intercessão de Nossa Senhora do Carmo, São Pio de Pietreutina, nos méritos das Santas Chagas, em nome do Pai, do Filho, do Espírito Santo. Amém. E eu me despeço com o terço das Santas Chagas, que você acompanha no YouTube, Padre Manzotti. Aproveita, se inscreva no YouTube. Evangelizar é preciso.

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6: Hora certa.
7: 11:03.
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Olá, meus amados e minhas amadas. Bom dia. A partir de agora você ouve pelas ondas da Rádio RFM, aqui da cidade de Rafar, São Paulo, o programa Humanidade Nova, Deus mais perto de você. E hoje é terça-feira, dia 21 de julho de 2026. Irmãos e irmãs, quem vive a vontade do Pai do Céu é verdadeiramente bendito no reino. Que nossos passos sejam guiados pela fé e nossa vida transborde santidade para que celebremos com alegria e com o coração aberto a graça de Deus. Senhor, sede propício a vossos fiéis e benigno, multiplicai neles os dons da vossa graça, para que fervorosos na fé, esperança e caridade, perseverem sempre vigilantes na observância dos vossos mandamentos. Por nosso Senhor Jesus Cristo, vosso Filho, que é Deus, e convosco vive e reina na unidade do Espírito Santo por todos os séculos dos séculos. Amém. Bom dia, Alfredo e José Aparecido, motoristas da MM Souza. Bom dia, Natan. Bom dia, Júlia. Bom dia, Chico Rebete. Bom dia, Davilson do Cinema. Bom dia, Jorge Stanislau. Bom dia, Marli Machado. Bom dia, Maria do Socorro. Bom dia, Marco Antônio Brigatti. Bom dia, Fernando Cardoso. Bom dia, Sandro. Bom dia, Cíntia. Bom dia, Márcio Diório. Bom dia, Mazola. Bom dia, Bernadette, proprietária da Livraria Sagrado Coração de Jesus e colaboradora do programa Humanidade Nova. Bom dia, Júnior Pacheco, proprietário da Plasticap e também colaborador do programa Humanidade Nova. Bom dia, Jonas Barbosa. Bom dia, Gabriel Ortolani Cesário. Bom dia, Leila Mar. Bom dia, Viviane Garcia. Bom dia, Lerci Luiz da Silva. Bom dia, Eliana Domeneghetti. Eu deixei a professora Lucy Waldman por último, porque hoje é aniversário dela. É, hoje a professora Lucy Waldman está completando mais um ano de vida. É uma pessoa muito importante aqui para a nossa equipe do programa Humanidade Nova, porque faz muito, mas muito tempo mesmo que a professora Lucy Waldman trabalha conosco no programa Humanidade Nova. Então ela tem diversos trabalhos, ela é leitora na igreja, ela canta no coral da igreja São João Batista. Então ela é uma pessoa ativa. E eu queria dar os parabéns e desejar felicidades para Lucy Waldman de todo o meu coração, com todo o meu carinho. Parabéns para você, felicidades, que Deus abençoe sempre você e que você continue sendo essa grande amiga nossa, que a gente tem muito carinho, muito apreço por você, tá bom? E eu vou oferecer uma canção muito linda para você pelo seu aniversário. É, essa canção, ela fala do amor, e não tem coisa melhor no mundo do que o amor, e você oferecer amor para as pessoas que você ama. O amor de Cristo, principalmente, o amor de Deus para nós, ele é muito importante. Então vai para a professora Lucy Waldman essa belíssima canção chamada O Amor.

E agora, no programa Humanidade Nova, nós vamos para a primeira leitura de hoje. E a primeira leitura de hoje, ela é tirada da profecia de Miqueias, capítulo 7, versículos 14 e 15, e ainda versículos do 18 ao 20. Leitura da profecia de Miqueias. Apascenta o teu povo com o cajado da autoridade, o rebanho de tua propriedade, os habitantes dispersos pela mata e pelos campos cultivados, que eles desfrutem a terra de Bassã e Galaade, como nos velhos tempos, e como foi nos dias em que me fizeste sair do Egito. Faze-nos ver novos prodígios. Qual Deus existe como tu, que apagas a iniquidade e esqueces o pecado daqueles que são resto de tua propriedade? Ele não guarda rancor para sempre. O que ama é a misericórdia. Voltará a compadecer-se de nós. Esquecerá nossas iniquidades e lançará ao fundo do mar todos os nossos pecados. Tu manterás fidelidade a Jacó e terás compaixão de Abraão, como juraste a nossos pais desde os tempos remotos. Palavra do Senhor. Graças a Deus. Meus amigos, minhas amigas, vamos fazer uma reflexão a respeito desta primeira leitura que eu acabo de fazer. Meus amigos, minhas amigas, Miqueias viveu e pregou no século 8 antes de Cristo. O texto que conclui o seu livro, segundo o parecer dos exegetas, é do período pós-exílico. O povo voltou a Canaã, mas a realidade é bem diferente da que fora anunciada pelos profetas. E lhe mantivera viva a esperança durante o exílio em Babilônia. Ao regressar, Israel reencontra as inimizades ancestrais, quer internas, quer externas, dos povos vizinhos, ocupavam as melhores terras. E Israel tem que contentar-se com zonas menos férteis e de mais difícil acesso. Então, volta-se para Javé, pastor de Israel, para que conduza o seu rebanho a melhores pastagens, como fizera outrora, quando o conduziu da escravidão do Egito para a liberdade da terra. Liberdade da terra prometida, no meio de sinais e prodígios. A evocação das maravilhas de Deus durante o Êxodo reconduz ao evento da aliança que fez Israel conhecer o amor de Deus, mas também tomar consciência da sua própria identidade como povo de Deus. Era o que o povo mais precisava naquele momento difícil. A oração salmódica que constitui este texto termina louvando a misericórdia de Deus. Esse Deus que perdoa as culpas, porque é lento para a ira e rico de misericórdia. Não busca o castigo para os homens, mas a sua conversão, a fim de os cumular dos seus dons. E por essa razão, a oração torna-se explícita. Mostrarás a tua fidelidade a Jacó e a tua bondade a Abraão, como juraste a nossos pais,
desde os tempos antigos. Amém. Um belíssimo texto mostrando aí que Deus não quer a perdição do homem, jamais. Mas esse Deus quer a salvação do homem. Então ele faz tudo para que todos nós nos salvemos, indistintamente. Qualquer pessoa, ele quer realmente, com a sua misericórdia, fazer com que a gente compreenda o que ele quer de nós. O que ele quer de nós? Que nós estejamos preparados e tenhamos uma vida voltada para ele, e através de Jesus Cristo a gente possa chegar ao paraíso. É isso que ele quer de cada um de nós. Daqui a pouquinho eu volto com os aniversariantes do dia.

agora no programa Humanidade Nova, aniversariantes do dia. Eu quero abraçar aqui hoje, terça-feira, dia 21 de julho de 2026, João Batista Codo e a professora Lucy Waldman. Olha, eu quero dizer, João Batista, que Deus abençoe não apenas você, João Batista, mas também todos os seus familiares. Que você seja muito feliz. Parabéns, felicidades. E professora Lucy Waldman, já falei no início do programa e vou repetir agora, que você é muito importante para o programa Humanidade Nova. A sua participação aqui, os nossos ouvintes, né? A nossa preocupação em manter esse caderninho verde sempre atualizado, para que a gente possa estar sempre homenageando essas pessoas maravilhosas que ouvem o nosso programa. E você gosta de falar desses aniversariantes também, mas você gosta de falar principalmente dos nossos ouvintes, né? E você tem um carinho muito grande pelo nosso caderninho verde, né? E parabéns aí, viu, Lucy? Felicidades, que você tenha uma terça-feira maravilhosa aí juntamente com seus familiares, né? Que você receba o abraço de todos, mas receba aqui o meu abraço, o abraço do Chico Rebete para você, com todo carinho. O abraço de toda a equipe do programa Humanidade Nova e também o abraço de toda a equipe da Rádio RFM. Todos que fazem parte deste programa Humanidade Nova estão no dia de hoje enviando um carinhoso abraço para a professora Lucy Waldman. Parabéns, felicidades, Deus abençoe sempre você. Daqui a pouquinho eu volto com Gente que Ouve a Gente.

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1: E agora aquele momento gostoso no programa Humanidade Nova, aquele momento que a gente ama, é o momento de falar de gente que ouve a gente. Como é bom falar de vocês, e a gente fala com muita alegria no coração, pode acreditar, nós temos um carinho muito grande por todos vocês. Vânia Anacleto, Tuta Anacleto, Mauricinho da Silva, que é neto da Dona Irene Batagin Campassi, lá de Capivari, Roselina de Oliveira, filha Estela, Emily, Giovanni, Mara, esposo Moisés Lima, Maria José da Nova Aparecida, um abraço, Sandra Panza Spreuser e o seu marido, o doutor Márcio Spreuser. Um grande abraço ao casal amigo. Tereza Precoma Cause, do Santo Antônio. Janete Cause, esposa do Edson Cause. Valdirene Cause, esposa do Dito Cause, primo. Dona Maria Osélia de Brito e a mãe Maria Francisca de Brito. Osimar Moreira de Mombuca, irmão da Márcia. Um abraço a todas as pessoas de Mombuca que estão sempre ouvindo o programa Humanidade Nova. Um abraço aí para todos. Clotilde Santos, que é de Capivari. Margarida de Jesus Vieira Antonelli, que mora no bairro Rossi, em Capivari. Márcio, da Avenida José Aniquino. Luísa Polete Menegato, que mora na Pracinha 13 de Maio, em Capivari. Fabiana Buglaen, Maria Terezinha, aqui da Popular. Fábio Otoniel, que mora na Bomba, aqui em Rafar. Vitória Brunheroto Almeida, Maria Alice Barone Ferraz. Márcia e o esposo Paulo, aqui da Popular. Célia Bragalda, de Rafar. Silvia Pompeu, também aqui da Popular. Margarete Salvati, mãe da Monize, sogra do Rafael Silveira. Israel, da Popular de Rafar. Nelson e Margarida Antonelli. Paulo Roberto, aqui de Rafar. Então, a todos vocês aí, um abraço. Que gostoso falar de vocês, né? Amanhã a gente continua falando desses nossos queridos ouvintes, né? E agora eu quero oferecer uma canção muito linda para os aniversariantes da nossa lista, para os aniversariantes que não estão na nossa lista, mas que hoje completam mais um ano de vida, mais um ano de feliz união. Quero oferecer essa próxima canção para os ouvintes que eu falei os nomes aqui agora, mas não apenas eles. Você que está ouvindo o programa Humanidade Nova neste momento, sintam-se também abraçados por essa canção que vem a seguir no programa Humanidade Nova, Deus mais perto de você.

Você está ouvindo pelas ondas da Rádio RFM, aqui da cidade de Rafar, São Paulo, o programa Humanidade Nova, Deus mais perto de você. Eu queria dar um aviso para vocês. Eu queria que vocês que ouvem o programa Humanidade Nova diariamente, né? Amanhã eu vou trazer aqui um membro de Alcoólicos Anônimos. Ele vai dar o testemunho de sua vida. Vocês sabem como é difícil a pessoa que tem essa doença. Eu queria dizer para vocês que alcoolismo é uma doença, mas que não é Getúlio que fala, viu? Porque quem sou eu para dizer que o alcoolismo é uma doença? Mas a Organização Mundial de Saúde é que diz que alcoolismo é uma doença. É uma doença que nem todos têm. E eu trabalho com eles, né? Eu sou chamado de amigo de Alcoólicos Anônimos. Eu trabalho com eles há 42 anos. Olha que tempo, gente. 42 anos que eu frequento as salas de Alcoólicos Anônimos, porque foram várias, né? Hoje, Alcoólicos Anônimos está funcionando na rodoviária de Capivari. Mas nem sempre foi lá. Alcoólicos Anônimos passou por muitas salas. Hoje, está na rodoviária de Capivari. E amanhã, esse membro de Alcoólicos Anônimos, eu não posso falar o nome dele, porque eu não posso quebrar o anonimato de ninguém, eu não posso falar de ninguém que frequenta lá. Agora, ele pode chegar aqui amanhã e falar o nome dele. Ele pode quebrar o anonimato dele, eu não posso. Então eu falo que vai vir aqui amanhã, quarta-feira, no programa Humanidade Nova, esse rapaz que tem o problema com o álcool, hoje estacionado. Mas ele, nós vamos contar tudo isso, vai ter testemunho dele. Eu vou falar um pouquinho para vocês a respeito de como funciona Alcoólicos Anônimos. Vou procurar trazer informações para vocês e falar os dias que funcionam lá, o horário, o local, já falei, a rodoviária. E que se vocês tiverem problema de alcoolismo com alguém da família, ou vizinho, ou alguém que você conhece, que você gostaria que saísse do álcool, é lá. Lá é o lugar que salva vidas. Você vai ver o testemunho desse rapaz aqui amanhã no programa Humanidade Nova. Já está tudo combinadinho para ele vir aqui. Tá bom? Então, recado dado. Agora no programa Humanidade Nova, o Salmo Responsorial desta terça-feira. E o Salmo Responsorial desta terça-feira é o 84, 85 em algumas versões bíblicas. Mostrai-nos, ó Senhor, vossa bondade. Favorecestes, ó Senhor, a vossa terra, libertastes os cativos de Jacó, perdoastes o pecado ao vosso povo, encobristes toda a falta cometida, retirastes a ameaça que fizestes, acalmastes o furor de vossa ira. Mostrai-nos, ó Senhor, vossa bondade. Renovai-nos,

dai-nos também a vossa salvação. Amém. Que assim seja. Agora nós vamos para o Evangelho. E antes do Evangelho, a aclamação ao Evangelho. Aleluia, aleluia, aleluia. Quem me ama realmente guardará minha palavra, e meu Pai o amará, e a ele nós viremos. Aleluia, aleluia, aleluia. E o Evangelho desta terça-feira é o Evangelho de Jesus Cristo, segundo Mateus, capítulo 12, versículos do 46 ao 50. Proclamação do Evangelho de Jesus Cristo, segundo Mateus. Glória a vós, Senhor. Naquele tempo, enquanto Jesus estava falando às multidões, sua mãe e seus irmãos ficaram do lado de fora, procurando falar com ele. Alguém disse a Jesus: olha, tua mãe e teus irmãos estão aí fora e querem falar contigo. Jesus perguntou àquele que tinha falado: quem é minha mãe e quem são meus irmãos? E estendendo a mão para os discípulos, Jesus disse: eis minha mãe e meus irmãos, pois todo aquele que faz a vontade do meu Pai que está nos céus, esse é meu irmão, minha irmã e minha mãe. Palavra da salvação. Glória a vós, Senhor. Meus queridos ouvintes, vocês querem que Jesus seja seu irmão, sua irmã, sua mãe? Você quer que Jesus seja isso para você? Sim? Então faça a vontade de Deus em sua vida. Aquela vontade que nós oramos no Pai Nosso. Seja feita a vossa vontade, assim na terra como no céu. Mas vamos fazer uma reflexão a respeito deste evangelho que eu acabo de proclamar. E quem não quer ser da família de Jesus, né? Você não pretende ser da família de Jesus? Eu pretendo pertencer à família de Jesus. Amigos, amigas, a consciência de ser povo de Deus estava entranhada no coração dos judeus. Era o que lhes dava identidade e, nos momentos de crise e perseguição, evitou que fossem engolidos pelas culturas hegemônicas. Isto lhes possibilitou atravessar os séculos, conservando a condição de povo da aliança eleito de Deus. No tempo de Jesus, o elemento que mais se destacava era obediência da lei como fator de integração religiosa. Certos grupos pretendiam ser fidelíssimos às exigências legais a ponto de se tornarem legalistas. O livro da lei polarizou-lhes a vida. Daí o empenho em buscar sempre novos sentidos do texto aos quais se submeter. Jesus afastou-se desse modo de pensar. Ele queria o povo de Deus congregado em torno da vontade do Pai, descoberta no diálogo com ele, na abertura generosa de coração. O querer divino supera a materialidade da letra da lei. Antes, é encontrado para além das prescrições escritas. É o espaço da solidariedade e da generosidade. O grupo dos que se pautam pela vontade de Deus forma a família de Jesus. Este sim é o povo de Deus.
laço

de sangue pertença a um povo específico, fatores culturais e outros nada contam. Qualquer um, seja de que raça, língua, nação, cultura for, poderá ser membro do povo de Deus, iniciado por Jesus. Basta cumprir a vontade do Pai. Todos vocês que estão ouvindo o programa Humanidade Nova neste instante, e eu também, não posso ficar isento disso, nós temos que fazer a vontade do Pai para pertencer à família de Deus. Num primeiro momento, quando você ouve esse evangelho, dá-se a impressão que Jesus está desprezando sua mãe, porque ele não recebe a sua mãe. Não, não é isso, não entendam mal. Vocês têm que interpretar Jesus como ele é. Vocês têm que interpretar Jesus pensando qual é a missão de Jesus aqui na Terra. O que Jesus quis dizer é que a família dele não é apenas as pessoas de sangue, ou seja, qualquer pessoa que tenha parentesco com ele, mas todos os discípulos. E se vocês prestarem atenção, ele está falando neste evangelho de nós também. Estão falando de mim, de todos vocês que estão ouvindo o programa Humanidade Nova. Vocês estão fazendo a vontade de Deus? Sim, então vocês são da minha família. Jesus está dizendo que a família dele não fica somente no lado sanguíneo. Não só pessoas de sangue, mas a família dele é muito mais ampla, é muito maior, porque ele insere também nós, eu, você, na sua família, desde que a gente aqui na Terra faça a vontade do Pai. Aí você vai pertencer à família de Jesus, com certeza. Vamos fazer uma oração. Pai, como membro de teu povo, iniciado por teu filho, reforça em mim o desejo de descobrir e obedecer com fidelidade a tua santa vontade. Amém. Que maravilhoso que é o evangelho, né? O evangelho tem que ser o nosso canto. Por isso que o padre Antônio Maria fala: teu evangelho é meu canto. E é mesmo. O evangelho é meu canto, deve ser o canto de cada um de vocês que estão ouvindo o programa Humanidade Nova neste instante.

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0: agora eu vou reforçar aquele recado que eu dei. Atenção, meus amigos. É muito bom trazer alguém aqui que pode contar a sua vida para nós, não é? Eu acho interessante. E principalmente quando a pessoa vai contar a vida dela e coisas que nós não gostamos de falar. Quando você tem uma coisa errada na sua vida, normalmente você esconde. A gente procura esconder aquele erro que a gente tem, né? Então, reforçando aquele aviso que eu dei, amanhã o nosso assunto será Alcoólicos Anônimos, tá? E vai ser muito bom a gente estar meditando sobre esse tema. E com testemunho, que é coisa que o padre Reginaldo Manzotti, ele usa muito, né? Ele usa muito testemunho. Então eu quero dizer para vocês, de um modo bem rápido, dizer que Alcoólicos Anônimos é uma irmandade de pessoas que compartilham entre si suas experiências, forças e esperanças, a fim de resolverem seu problema comum e ajudarem outras a se recuperarem do alcoolismo. O único requisito para ser membro é o desejo de parar de beber. Para ser membro de AA não há taxas ou mensalidades, somos autossuficientes, graças às nossas próprias contribuições. Alcoólicos Anônimos não está ligado a nenhuma seita ou religião, nenhum movimento político, nenhuma organização ou instituição. Não deseja entrar em qualquer controvérsia. Não apoia nem combate quaisquer causas. O propósito primordial é mantermos-nos sóbrios, palavras deles, e ajudarmos outros alcoólicos como nós a alcançarem a sobriedade. Que legal, né? Puxa vida. Depois eu queria dizer para vocês, aí nós vamos falar amanhã, nós vamos falar mais profundamente sobre essa maravilhosa irmandade. E vocês vão ver quanta coisa vocês vão ficar conhecendo a respeito de Alcoólicos Anônimos no programa de amanhã. Mas não percam, viu? Não percam. Você que está me ouvindo agora, vocês vão ouvir aí um testemunho de uma pessoa e ela vai contar para vocês a vida dela no álcool. É uma vida, olha, não é só esse membro aí, mas todos os que sofrem com essa doença do alcoolismo. É terrível, gente, é terrível. Vocês vão ouvir amanhã, não tem pressa, mas eu convido a todos para estarem nos ouvindo. Agora eu gostaria de colocar as pessoas na intenção das orações finais. Eu quero colocar na intenção das orações finais umas pessoas que são muito importantes para nós quando eu falei de Alcoólicos Anônimos. Eu quero fazer nessa oração um pedido para Deus por esses alcoólicos anônimos que ainda não entenderam que eles precisam de uma sala de AA para se recuperar. Por eles também que vai a minha oração de hoje, para que eles possam compreender e saber que lá, aquela sala salva vidas. Vocês vão ouvir aqui no depoimento de amanhã. Não percam, hein? E eu quero colocar na intenção das orações finais o João Batista Codo. João Batista, você, quero colocar todos os seus familiares também, amigos seus, João Batista, na intenção das orações finais. E quero colocar a minha querida amiga e professora Lucy Waldman, ela que está completando mais um ano de vida. Lucy, que Deus continue dando forças para você ter esse trabalho na igreja, o trabalho que você faz aqui no programa Humanidade Nova, que é muito importante. Você sabe como é grande, como o número de pessoas que nos ouvem, e é uma responsabilidade muito grande estar levando o Evangelho de Jesus Cristo para os lares de Rafar, Capivari e toda a região onde a Rádio R alcança. Hoje, pela internet, a Rádio R alcança o mundo todo, né? Se você for ouvir pelo celular, em qualquer lugar que você estiver, em qualquer lugar do mundo, você vai ouvir o programa Humanidade Nova. Porque pelo celular, o alcance da rádio se multiplica e muito. Então agora, para o João Batista Codo, para a professora Lucy Waldman, vamos orar por eles. Quero orar também por todos os nossos ouvintes. Você que está ouvindo o programa Humanidade Nova nesse instante, você e sua família, eu quero colocar na intenção das orações finais. Eu quero colocar os doentes nas residências, os doentes nos hospitais, para que Jesus estenda suas mãos abençoadas e vocês tenham uma rápida recuperação. Eu gostaria também que vocês orassem comigo. Vamos começar pela Ave Maria. Ave Maria, cheia de graça, o Senhor é convosco. Bendita sois vós entre as mulheres, e bendito é o fruto do vosso ventre, Jesus. Santa Maria, Mãe de Deus, rogai por nós, pecadores, agora e na hora de nossa morte. Amém. Façamos agora a oração que o próprio Jesus nos ensinou, a oração do Pai Nosso. Pai nosso que estais nos céus, santificado seja o vosso nome. Venha a nós o vosso reino, seja feita a vossa vontade, assim na terra como no céu. O pão nosso de cada dia nos dai hoje, perdoai-nos as nossas ofensas, assim como nós perdoamos a quem nos tem ofendido. E não nos deixeis cair em tentação, mas livrai-nos do mal. Amém. Glória ao Pai, ao Filho e ao Espírito Santo, como era no princípio, agora e sempre. Amém. Jesus, manso e humilde de coração, fazei o nosso coração semelhante ao vosso. Eu gostaria que vocês agora se preparassem para receber a bênção do Padre César, ele que é pároco aqui da Igreja Nossa Senhora de Lourdes, em Rafar, São Paulo. Padre César, dai-nos a bênção de Deus.
1: Olá, ouvintes da Rádio RFM de Rafar, ouvintes deste programa Humanidade Nova, aqui é o Padre César, administrador paroquial aqui da Paróquia Nossa Senhora de Lourdes. Eu gostaria neste momento de dar uma bênção especial para você. Caros ouvintes da Humanidade Nova, estamos no meio do nosso dia, este dia que foi cheio de graças e bênçãos. Receba do Senhor, neste exato momento, esta bênção que vai te ajudar a poder abraçar de maneira especial este amor de Deus na tua vida. O Senhor esteja convosco. Que Deus Todo-Poderoso, pela intercessão de Maria e de José, te abençoe. O Pai, Filho e Espírito Santo. Amém. Excelente tarde para todos.

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3: 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Hora certa!
4: 12 horas e 33 minutos.
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1: Hora certa. 12 horas e 59 minutos.

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0: 11:32.
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0: 9:59.
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1: 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Hora certa!
2: 14 horas e 31 minutos.